Esse foi o Passo Torto, Por Causa Dela, música de Kiko Dinucci e Rômulo Frois. Antes, Chico César, dele, 4h15 ou 10 para as 3. Na sequência, tem som do Arnaldo Antunes.

Ouvimos Momo com alguém cantando música do Caetano Veloso e antes Arnaldo Antunes, dele Betão Aguiar e Marcelo Genesi, Longe. E a gente segue agora com o som da Tiê.

Você ouviu Luísa Lian, dela Azul Moderno. Antes teve Thier, dela Plínio Profeta e Pedro Granato, Perto e Distante. Seguindo com música aqui na Rádio Cultura Brasil, agora tem Thiago Oliveira com Vida de Bicho.

Ouvimos Erasmo Carlos, Tássia Reis e Criolo com Gente Aberta e Imensamente Visceral, músicas do Erasmo. Antes teve Thiago Oliveira, dele Vida de Bicho. E a gente segue com música aqui na Rádio Cultura Brasil, agora tem João Donato.

0: Tulipa Ruiz e Felipe Cordeiro com Virou, composição deles em parceria com Gustavo Ruiz, Luiz Chagas e Manuel Cordeiro. Antes teve João Donato, dele e Paulo César Pinheiro, Arriê. Na sequência, som da Letrux.
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0: Essa foi a Marina Lima, a parceria dela com seu irmão Antônio Cícero, Fugaz. Antes, Letrux, dela e Arthur Bragante, Ninguém Perguntou por Você. Na sequência, tem Danny Black com Sublime.
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Você ouviu Vias de Fato com a Letícia, música de Kiko Dinucci, Douglas Germano e Edu Batata. Antes, Danny Black, dele Sublime.

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Há tantas de vocês chorando. 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Você sabe que precisa um pouco de amor aqui hoje. Pai, não precisamos escalar para algo pior. Veja, a guerra não é a resposta. Só o amor pode vencer o ódio. Todos sabem que precisamos achar uma forma de trazer um pouco de amor aqui agora. Veja protestos de quem quer salvar o mundo. Contra a ganância de quem nem percebe ele. O remédio não é a brutalidade. Converse comigo de coração aberto, então você poderá me ver por inteiro. Eles acham que estamos errados? Mas quem são eles para nos julgar? Queremos estar para cima, como nossos cabelos. Vocês sabem que temos que achar um caminho para trazer alguma compreensão aqui hoje. E só assim perceber. O que está acontecendo?

0: Esse foi o som do Emicida, a composição dele, Compreender Tudo é Perdoar Tudo. E é isso aí, eu encerro por aqui mais uma programação musical aqui na Rádio Cultura Brasil. Eu sou a Laura Musical, agradeço sua companhia.
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2: Horas.
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5: Ele está prestes a completar 80 anos de vida. João Bosco de Freitas Mucci nasceu em Ponte Nova, Minas Gerais, em 13 de julho de 1946. Nome dos mais importantes da nossa música, João Bosco construiu ao longo do tempo uma carreira de sucesso e prestígio. Uma trajetória que começa há 50 anos, quando a canção Agnus Sei é lançada no disco de bolso do jornal O Pasquim, no lado B de Águas de Março, com Tom Jobim. O disquinho inaugura a parceria de João Bosco com Aldir Blanc, com quem compôs mais de uma centena de canções.
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Neste mesmo ano, 72, Elis Regina grava o incrível samba Bala com Bala, da mesma parceria. E essa é a música que abre a seleção desse discoteca com a obra de João Bosco.

0: Com Elis Regina, ouvimos de João Bosco e Aldir Blanc, Bala com Bala. Elis Regina viria a gravar inúmeras outras canções da dupla. O Mestre Sala dos Mares, Dois Pra Lá, Dois Pra Cá, O Bêbado e a Equilibrista, a própria Agnus Sei, Corsário, O Cavaleiro e os Moinhos, entre tantas mais, sempre transformando-as em grande sucesso.
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0: João Bosco cresceu em um ambiente musical. Aos 12 anos, ganhou seu primeiro violão e passou a integrar um grupo musical chamado X-Gare. No início da década de 1960, foi cursar engenharia em Ouro Preto e lá tomou contato e gosto pela bossa nova e pelo jazz. Ainda na cidade histórica, conheceu Vinícius de Moraes, que viria a ser o seu primeiro parceiro. Em 1970, em uma viagem de férias ao Rio de Janeiro, conheceu Aldir Blanc. E dessa parceria, que se tornou uma das mais famosas da música brasileira, nós vamos ouvir três sambas geniais.

0: Nós ouvimos da parceria João Bosco e Aldir Blanc, de João Bosco, antes Kid Cavaquinho com Maria Alcina e com a Rainha Quelé, Clementina de Jesus, Incompatibilidade de Gênios.
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0: Hoje João Bosco é o compositor em destaque. Estamos ouvindo algumas de suas composições em diversas interpretações. Agora um bolero. Além do samba, o ritmo foi bastante explorado pela dupla João e Aldir. E um dos primeiros e um dos mais famosos também foi lançado por Elis Regina em 1973. Na sequência, João encontra Ângela Maria.

0: E aí tivemos mais quatro músicas da parceria João Bosco e Aldir Blanc. Com Elis Regina, Dois Pra Lá, Dois Pra Cá. Com João Bosco e Ângela Maria, Miss Sweater. Carlos Walker, ou o Valk, cantou O Cavaleiro e os Moinhos. E com Zizi Posse, Corsário.
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0: Nas décadas de 1970 e 1980, João Bosco lançou vários discos importantes como Caça à Raposa, Galo de Briga, Tiro de Misericórdia, Linha de Passe, Comissão de Frente, entre vários outros, com canções, sambas, boleros e outros estilos, e com parceiros diversos, como, por exemplo, Martinho da Vila, com quem ele fez Odilê, Odilá, que Gilberto Gil registrou no som...

0: Nós ouvimos com João Bosco, dele e Capinã, a famosa Papel Marchê. Antes, com o Djavan, de Bosco e Abel Silva, Desenho de Giz. E com o Gilberto Gil, Odilê, Odilá, que é de Bosco e Martinho da Vila.
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0: Hoje, João Bosco é o autor em destaque nesse Discoteca. Nós estamos ouvindo os seus sambas e canções com o próprio João Bosco e seu genial violão, e também em outras interpretações. Abrindo o próximo bloco, uma faixa do álbum Zona de Fronteira, de 1991, um trabalho em que o compositor mostra suas parcerias com os poetas Antônio Cícero e Wally Salomão. Nós vamos ouvir a versão do Songbook com Paulinho Mosca e Jacques Morelenbaum para a bela Assim Sem Mais. E depois, bem mais recente, a parceria de João Bosco com Chico Buarque pelos dois, Chico e João.

0: Nós ouvimos Sinhá, de Chico Buarque e João Bosco com os dois. E antes, Assim Sem Mais, Paulinho Mosca e Jacques Morelenbaum. Essa é uma parceria de João Bosco com Antônio Cícero e o Ali Salomão.
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João Bosco gravou em 1997 o CD As Mil e Uma Aldeias, inaugurando a parceria com seu filho, o filósofo, escritor, letrista e ensaísta Francisco Bosco. O disco traz 13 faixas, todas com música de João e versos de Francisco, uma parceria que dura até os dias de hoje. O mais recente álbum de João Bosco, aliás, o Abricó de Macaco, traz 2 sambas inéditos da dupla e ações de João Bosco sobre as suas próprias composições e que soam como novas, além de cantar outros autores, como fez muitas vezes ao longo de sua trajetória. E nós vamos ouvir desse mais recente trabalho, CD e DVD, aliás, Terreiro de Jesus, de Pai e Filho.

João Bosco fecha essa seleção de canções e sambas de João Bosco, esse mineiro de alma carioca, antenado com todo um Brasil múltiplo, rico e diverso, que ele traz com maestria para sua música.

0: Um salve pelas 8 décadas de vida do grande compositor. Semana que vem, mais um compositor em destaque aqui no Discoteca. Roteiro, produção e apresentação meus, eu sou Teca Lima, e montagens de Toninho Silva. Muito obrigada pela sua audiência, um beijo e até a próxima semana.
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Você ouviu com Maria Bethânia, de Roberto Mendes e Ana Basbão, Resto de Mim. Antes, com Gal Costa, de Moreno Veloso, Hoje. 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

Ouvimos com Skank de Gilberto Gil e Liminha, Vamos Fugir. Antes com O Rapa, Vali Salomão e Jardes Macalé, Vapor Barato. 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Marisa Monte.

Você ouviu com Lued Luna, dela Corpo Tempestade. Antes, com Marisa Monte, dela Arnaldo Antunes e Carlinhos Brown, Infinito Particular. Flávio Venturini.

Ouvimos com Guilherme Arantes, na versão de JC Costa Neto, Trilhas. Antes, com Flávio Venturini, dele e Sá, Criaturas da Noite. 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Lenine.

país seguro e a chance de um brasileiro conseguir asilo político são remotas. Muitos brasileiros que entraram com pedido apenas para terem seu visto extendido, enquanto seus casos eram estudados, receberam uma resposta negativa. Uma vez que um pedido de asilo é recusado, fica impossível permanecer no país como habitante

0: páginas da Inglaterra.
1: Ouvimos com Chico César, dele e Luiz Pastor, Nas Fronteiras do Mundo. Antes, com Lenine, dele, João Cavalcante, A Causa e o Pó. Luiz Melodia.

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1: Você ouviu com Itamar Assunção e Banda Isca de Polícia, Nega Música, de Itamar Assunção. E antes com Luiz Melodia, dele Memórias Modestas. Eu sou Lavínia Vilas Boas. Nesta semana, sou quem apresenta o programa de estágio da Rádio Cultura Brasil. 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
9: Meia-noite.
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1: 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Vamos começar essa programação com Cassiano.

Você ouviu com Tim Maia, dele, Réu Confesso. Antes, com Cassiano, dele, e Paulus Danowski, Onda. Cássia Eller e Guilherme de Brito.

Você ouviu com Vanessa da Mata, dela e Loco Akanza, Eu Não Tenho. Antes, com Cássia Eller e Guilherme de Brito, de Nelson Cavaquinho e Guilherme de Brito, Erva Daninha. 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Geraldo Azevedo.

Você ouviu com Elba Ramalho, de João Nogueira e Paulo César Pinheiro, As Forças da Natureza. Antes, com Geraldo Azevedo, dele e Clóvis Nunes, Opara, Salve São Francisco. Seguimos com João Bosco.

ouvimos com Djavan, dele, Topázio. Antes, com João Bosco, dele, e Aldir Blanc, Corsário. 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Jorge Benjor.

Ouvimos com Emílio Santiago, de João Nogueira e Paulo César Pinheiro batendo a porta. Antes, com Jorge Benjor, dele, o telefone tocou novamente. 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Celso Fonseca.

Ouvimos com Celso Fonseca, de Caetano Veloso, Você Não Entende Nada. Agora um encontro de duas gerações. Jair Rodrigues com Wilson Simoninha, Max de Castro e Rapin Hood.

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Ouvimos com Nelson Cavaquinho, dele e Guilherme de Brito, Folhas Secas. Antes, com Jair Rodrigues, Wilson Simoninha, Max de Castro e Rapin Hood, Deixe Isso Pra Lá, de Alberto Paz e Edson Menezes. Eu sou Lavínia Vilas Boas. Nesta semana, sou quem apresenta o programa de estágio da Rádio Cultura Brasil. Seleção musical Gustavo Bittencourt, trabalhos técnicos Altair Borges, supervisão Eduardo Weber. 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
2: 5 horas e 59 minutos.
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0: Olá, ouvinte! Seja bem-vindo! O Música Regional Brasileira começa com Antônio, Antoninho e Darcy.

Com Antônio, Antoninho e Darcy, ouvimos de Antônio e José Russo, Zé de Baixo e Zé de Cima. Na sequência, As Galvão.

0: Com Silveira e Silveirinha, ouvimos de Brejão e Silveira, Canarinho do Peito Amarelo. Antes, com Mas Galvão, de Raul Torres e Rubens Ferreira, Peito Sadio.
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0: com o Trio Mineiro, a composição de Bolinha, Buquê de Rosas, com Mozart e Mozair, de João Mulato e Jesus Belmiro, Rosa Branca Perfumada.
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com José Fortuna e Pitangueira, numa versão de Zé Fortuna, Rainha do Campo, antes com Brasando e Brasandinho, de Pascoal e Palmeira, Flor de Açucena. Na sequência, Zé Tapera e Teodoro.

0: Com Comandante Confidente, a composição de Nelson Gomes e Zé Matão, Convite Sertanejo. Antes ouvimos com Zé Tapera e Teodoro, de Samuel Gervásio de Oliveira e José Sonigo, O Rei do Cangaço.
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0: Com Pena Branca e Chavantinho, de Ari Barroso e Josué Burle, ouvimos Cabocla. Antes, com Eli Silva e Zé Goiano, deles e Zé do Reino, Convite de Caboclo.
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0: com o Duo Amazonas, de João Pacífico e Raul Torres, Mourão da Porteira. Antes ouvimos com Adão Angrizanes, de Ted Vieira e Luizinho, O Menino da Porteira.
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0: Com Lucas Reis e Tássio, ouvimos de José Eri e Tião do Rancho, Bicho do Mato, antes com André e Andrade, de João de Freitas e Sebastião Bruno Rosário, Mataria.
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0: Com Liu e Léo, de Goiás, Zacarias Mourão, ouvimos Amor e Felicidade. Antes, com Silveira e Barrinha, de Barrinha em Mato Grosso, Alegria no Sertão.
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0: com Dino Franco e Fandangueiro, a composição de Dino Franco e Ademar Braga, Grande Amor da Minha Vida. Por hoje é só. Continue ligado na Cultura Brasil.
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9: Pontualmente 7h. Olá, muito bom dia para você que segue aqui na sintonia da Rádio Cultura Brasil. Nessa manhã de quinta-feira, hoje dia 16 de julho de 2026. E a gente começa agora mais uma edição do Música e Notícia. Eu sou a Laura Mayumi, na apresentação e na seleção musical. A redação é da Sandra Vasconcelos e nós vamos juntas com você até às 10 da manhã com muita música brasileira e a atualização das principais notícias do dia por aqui na capital, no Brasil e no mundo. E vou abrir a programação musical de hoje com o JP fazendo essa música do Emicida, uma versão de música do Emicida. Fazia tempo que eu não abria com essa, porque ela é perfeita assim, para abrir um programa matinal. A ordem natural das coisas.

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0: Vanessa da Mata e João Gomes com um comentário a respeito de John, música de Belchior e José Luiz Pena. E antes teve A Ordem Natural das Coisas com JP, música de Emicida e Nave. Agora 7 horas e 7 minutos.
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São Paulo se aproxima do fim de semana com mais um dia frio. Hoje os termômetros devem variar entre 9 e 25 graus, com a umidade relativa do ar em torno dos 91%. A nebulosidade deve aumentar nas próximas horas, mas não há condições para chuva nesta quinta-feira. 7:07, a gente segue com música por aqui, agora com a Mariana Idar. Mariana Idar e Mestrinho, Dádiva.

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1: Ouvimos Zé Cabaleiro com Maresia, música de Paulo Machado e Antônio Cícero. Antes teve Mariana Idari Mestrinho com Dádiva, música do Zé Cabaleiro. Agora 7h14. Foi anunciada ontem à noite a tarifa adicional de 25% sobre produtos brasileiros após um ano de análise e negociações com o Escritório do Representante de Comércio dos Estados Unidos. A medida, aprovada com isenções para itens como petróleo, café e carne, entra em vigor na próxima quarta-feira, dia 22, para produtos ainda não exportados até a data. No processo, baseado na seção 301, o governo de Donald Trump alega que o Brasil adota práticas que restringem a parceria comercial. Os produtos mais afetados com a nova taxa incluem etanol e máquinas agrícolas. A Confederação Nacional da Indústria avalia que a exportação brasileira pode sofrer um prejuízo de 15 bilhões de dólares. 7h15. A gente segue agora com o som do DJ Tudo.

0: Metá, metá com Umbigada, a música do Lincoln Antônio. Antes teve DJ Tudo dele, Gira na Ganjira. Agora 7h22, está na hora do encontro da Rádio Cultura FM de música clássica aqui com a Cultura Brasil, na participação do maestro João Maurício Galindo com o Pergunte ao Maestro.
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2: Olá, amigos. Uma ouvinte, cujo filho de 6 anos estuda flauta doce, pergunta se ela é apenas um instrumento didático utilizado na iniciação musical de crianças ou se ela pode alcançar um alto grau de refinamento artístico. Pergunta ainda, existem grandes artistas executantes de flauta doce? Cara ouvinte, a flauta doce é mesmo utilizada em larga escala na iniciação musical infantil, porque é um instrumento relativamente simples de tocar nos estágios iniciais. Veja, por exemplo, um violino. Apenas para conseguir tirar um som, uma única nota razoavelmente afinada, o aluno pode levar semanas. Já em uma flauta doce, o aluno consegue produzir várias notas e uma pequena melodia já na primeira aula. Agora, também é certo que ela não é apenas um instrumento didático. Existe para a flauta doce um imenso repertório composto pelos maiores compositores do barroco, como Handel, Bach ou Vivaldi. E existem instrumentistas que tocam esse repertório com altíssimo refinamento. Existe até flautista doce que chegou ao topo de carreira e tornou-se regente, como o holandês Frans Bruggen, fundador da maravilhosa orquestra do século XVIII. É isso aí, um grande abraço e até o próximo programa.
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0: Adriana Calcanhoto com música do Gilberto Gil, De Onde Vem o Baião. Antes teve Leila Pinheiro com Coco do Coco, de Ginga e Aldir Blanc. 7:30.
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0: O Irã voltou a declarar hoje que não aceitará interferências no Estreito de Hormuz, classificando a região como uma linha vermelha e citando possíveis novos ataques. As declarações ocorrem em meio à escalada das tensões entre Teherã e o governo de Donald Trump, que chega hoje ao quinto dia seguido. Após retomada do bloqueio naval em uma das principais rotas de petróleo mundial, o exército norte-americano disse que disparou mísseis contra um navio petroleiro sem carga, enquanto, segundo as Forças Armadas, a embarcação tentava romper a barreira. 7:31, seguimos com música por aqui, agora com a Vanessa Bomagini.

0: Essa foi a Thaís Gullin, de Boteco em Boteco, música do Nelson Sargento. Antes teve Vanessa Bumagini, Chico César e Zé Cabaleiro, Cinema Ilusão, composição da Vanessa e do Zé Cabaleiro. Agora, às 7h37.
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0: Um projeto de lei que inclui educação financeira nos currículos do ensino fundamental e médio foi aprovado com alterações pelo Senado. A ideia do PL é que a disciplina seja lecionada em todos os anos de formação, como matemática e português. Na sessão ocorrida ontem, os parlamentares decidiram ainda pela inclusão de conceitos sobre previdência, tributos e seguros na grade curricular. Devido às mudanças, o texto da deputada Anny Ortiz, sob relatoria de Tereza Leitão, terá que passar novamente pela Câmara dos Deputados antes de seguir para a sanção presidencial. 7h37, seguimos com música por aqui, agora com a Márcia, em Ronda.

João Bosco dele e Aldir Blanc, essa foi Dois Pra Lá, Dois Pra Cá. Antes teve Márcia com Ronda, música do Paulo Vanzolini. Agora 7h44. A manhã dessa quinta-feira segue com céu nublado e temperatura em torno dos 11 graus aqui na capital. De acordo com dados da rede de estações meteorológicas do CGE, da Prefeitura de São Paulo, não há registro de chuva em toda a faixa leste do estado. A Defesa Civil da cidade de São Paulo mantém o estado de alerta para baixas temperaturas desde o último dia 12 de julho. A previsão é que a nebulosidade aumente nas próximas horas, mas não há condições para chuva hoje. Agora, 15 para as 8, um bom dia para você que segue aqui na sintonia da Rádio Cultura Brasil. A gente segue com música por aqui. Vamos com o som da Elis Regina, mais uma do João Bosco, né? Que a gente acabou de ouvir. Dois para lá, dois para cá. Essa também é do João Bosco, na voz da Elis Regina. Bala com bala.

0: Bruno Moraes, O Mundo é Assim, música do Alvaiade. Antes teve Céu com Ao Romper da Aurora, música de Francisco Alves, Mael Silva e Lamartine Babo. E abrindo bloco, Ana Canhas, Eu Amo Você, de Cassiano e Silvio Rochael. 7h58, vamos para um rápido intervalo. Já já tem mais música e notícia por aqui.
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0: Lucas Santana dele, Vamos Andar Pela Cidade, 8 e 3.
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0: Agora sim, estamos de volta, seguindo para a segunda hora do programa de hoje. Vamos até às 10 da manhã com muita música brasileira e a atualização das principais notícias do dia. 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Vamos lá, seguindo a programação musical dessa hora, a gente ouve agora Samuca e a Selva, junto com a Lué de Luna, Fé Cega, Faca Molada. Música.

0: Som do Curumim, essa foi Mistério Estéreo, antes Samuca e a Selva, Eloé de Luna, com Fé Cega, Faca Molada, música de Milton Nascimento e Ronaldo Bastos. Agora, 8h13.
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0: A CET registra cerca de 185 quilômetros de trânsito nessa manhã. A Presidente Dutra, no sentido de São Paulo, tem tráfego intenso desde o quilômetro 209. Outro destaque é para a rodovia Fernão Dias, no sentido da capital, devido a um acidente na pista expressa na altura do quilômetro 686. Lembrando que hoje, quinta-feira, a rodízio municipal de veículos já está valendo desde as 7. Vai até às 10 agora de manhã, depois das 5 da tarde às 8 da noite. Hoje, para os veículos com as placas de finais 7 e 8. 8 e 13, agora tem Letrux.

0: Marisa Monte e Pretinho da Serrinha, deles e Raquel Luz, essa foi Feliz, Alegre e Forte. Antes teve Letrux com Vai Render, composição dela. Agora, 8h21, quem passa por aqui é o Alexandre Ingrevalo para te convidar para o Estúdio 77 de hoje, programa que vai ao ar às 14h. Bom dia, Lê.
1: Oi, Lau. Bom dia para você. Bom dia para os nossos ouvintes que acompanham aqui o Música e Notícia pela Rádio Cultura Brasil. Hoje é quinta-feira, dia do nosso quadro Faixa Livre, e a gente vai seguir celebrando os 80 anos de um artista muito querido da música brasileira, que é João Bosco, né? Tivemos uma programação muito especial na segunda-feira, que foi aniversário do João, de 80 anos. Tem uma série também produzida e apresentada pela Adriana Braga, pela nossa querida Adriana Braga. E hoje eu vou falar um pouquinho também, um pouquinho mais sobre João Bosco. Vou destacar no Faixa Livre músicas de um álbum que o João lançou há 45 anos, em 1981. O título do álbum é Essa é a Sua Vida. E nesse disco, algumas músicas que Elis Regina gravou da dupla João Bosco e Aldir Blanc, eu vou destacar justamente nos registros do autor, do João Bosco. Também vou trazer duas versões de Gago Apaixonado, que é uma composição do Noel Rosa, que o João Bosco gravou, e a gente tem um depoimento dele falando sobre esse registro. Além disso, teremos também o Minha Playlist, vamos relembrar a participação da apresentadora do Jornal da Cultura, Rita Lizauskas, no Minha Playlist, muito bonito, muito emocionante, que a gente vai resgatar aqui hoje no programa, além de outros destaques. Entre 14h e 17h, no nosso Estúdio 77, aqui pela Rádio Cultura Brasil. Tô esperando todo mundo. É isso, Lau. Obrigado pelo espaço. Boa quinta-feira para você e para o nosso ouvinte também.

Música da Marina Sena com ela e Illy. Essa foi Quente e Colorido. Antes teve a Bluebell dela, Diva Uma Ova. Agora, 8h31. O ministro Flávio Dino, do Supremo Tribunal Federal, intimou que as lideranças de todos os 21 partidos do Congresso Nacional expliquem em 10 dias como definem e distribuem emendas parlamentares. O pedido integra a investigação Operação Transparência e busca entender se dirigentes contam inapropriadamente com cotas de emendas por indicação. Na decisão, o magistrado reforçou o seu comunicado anterior sobre as emendas serem uma prerrogativa de parlamentares ativos. Dino destacou ainda uma entrevista de Valdemar da Costa Neto, presidente do Partido Liberal e um dos envolvidos, em que ele disse ser lógico dirigentes influenciarem na destinação da verba pública. 8h32, a gente segue agora com o Jorge Benjor.

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1: Péricles Cavalcante com o cantor de jazz, música de Fábio Magalhães e Paulo Oliveira. E antes teve Wilson Simonal com Balanço Zona Sul, música do Tito Madi. Agora, 8h38. Escritórios de advocacia fraudavam mais de 100 milhões de reais por mês em créditos de ICMS no estado de São Paulo, afirmam procuradores. Segundo as investigações da Operação Distrato, empresas de advocacia e consultoria ofereciam créditos com desconto sobre um ativo apresentados como planejamentos tributários autorizados. Cerca de 750 ações ilegais foram identificadas pelo fisco somente em São Paulo. A fraude supera o valor de 3 bilhões e 800 milhões de reais. Além das ações na capital, foram cumpridos ontem mandados de busca e apreensão em duas cidades do Paraná. 8h39, um bom dia para você que segue aqui na sintonia da Rádio Cultura Brasil. Agora tem som dos Gilsons, Love Love.

Ouvimos Paulo Neto com Dançar no Silêncio, composição dele. Antes teve Gilsons com Love Love, de José Gil, João Gil e Júlia Mestre. Agora 8h48. O clima aqui na capital segue seco e o sol volta a predominar ao longo da tarde. Não há previsão de chuva. No decorrer do dia, os termômetros podem chegar até os 25 graus, com índices de umidade relativa do ar, atingindo valores próximos aos 35% à tarde. Então, já um clima bem seco, já meio preocupante para a gente lembrar de tomar bastante água ao longo do dia. Já na sexta-feira, amanhã, o calor volta de vez para a capital, com máximas acima de 25 graus, e as mínimas estão previstas em 11 graus, e a umidade relativa do ar deve ficar em torno dos 30%. Oito e 49, a gente segue com música por aqui. Agora sim, a música que já estava entrando aqui antes da hora. Agora a gente vai com Alice Carvalho, Espumas ao Vento.

0: Uma dobradinha aqui de Alcione Neto com Fitch e Cosme Vieira. A gente ouviu Lembrança de um Beijo. E antes também do Alcione, na voz da Alice Carvalho, Espumas ao Vento. 8h56.
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0: Foi confirmado o primeiro caso positivo de gripe aviária do ano no estado de São Paulo após diagnóstico em uma ave silvestre. O material foi coletado no dia 8 de uma irerê, uma espécie de marreca, resgatada na área urbana e levada ao zoológico de Guaíra, que foi interditado. A defesa agropecuária visitou três granjas próximas de onde estava o animal, constatando que duas delas estavam vazias. O consumo de aves e ovos não transmite a doença para a população. A Secretaria de Saúde monitora pessoas envolvidas na notificação do caso. Até o momento, o estado de São Paulo não registrou nenhuma ocorrência de gripe aviária em humanos. 8h57, a gente ouve agora a Maria Gadu.

0: Maria Gadu, quem sabe isso quer dizer amor, música de Lô e Márcio Borges. Agora 9:01, vamos para um rápido intervalo. Já já tem mais música e notícia aqui na Rádio Cultura Brasil. Até já.
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2: 9:03, ótimo dia para você que segue aqui na sintonia da Rádio Cultura Brasil nessa manhã de quinta-feira, dia 16 de julho de 2026. A gente segue para a terceira e última hora do programa de hoje. Vamos até às 10 com música brasileira e a atualização das principais notícias do dia aqui na capital, no Brasil e no mundo. Nessa próxima hora a gente tem também ainda Solano Ribeiro e a nova música do Brasil, logo mais. E para abrir a programação musical dessa hora, tem som do Djonga, João e Maria.
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0: Záfrica Brasil com Tem Cor Age, música de Gaspar, Funk Buia, Érico Teobaldo, Pichot, Théo Werneck e BG da Gaita. Antes teve Djonga e Coyote Beats deles e Gustavo Pereira Marques, João e Maria. Agora 9h12.
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0: O parlamento da Ucrânia acaba de aprovar com mais de 90% dos votos a nomeação do CEO da empresa Naftogaz, Sergei Koretsky, como novo primeiro-ministro do país após uma reforma anunciada pelo presidente Volodymyr Zelensky. Ele não explicou os motivos da mudança que gerou protestos hoje pela saída do ministro da Defesa, Mikhailo Fedorov, em meio à guerra com a Rússia. Na véspera da nomeação, o presidente ucraniano qualificou o empresário como a pessoa mais preparada para liderar o governo.

Sergei Koretsky esteve à frente da principal empresa pública de gás da Ucrânia e não tem nenhuma experiência prévia na política. 9h13, a gente segue agora com o som do Sabotage.

Música do Caetano Veloso aqui com a Luciana Oliveira, Xênia França e Fiote, Neide Candolina. Antes teve som do Sabotage com ele e Instituto Dama Tereza. Agora 9h20. A CET registra cerca de 239 quilômetros de lentidão na manhã dessa quinta-feira. Dois destaques aqui. Para Ayrton Senna, no sentido da capital, tem trânsito acentuado entre os quilômetros 23 e 19 devido a um acidente. Outro ponto congestionado é a rodovia Anchieta, no sentido de São Paulo, e a José Hermílio de Moraes, conhecida como Castelinho, no sentido Itu. Lembrando que o rodízio hoje já está valendo desde as 7 da manhã até daqui a pouco, às 10, depois no fim da tarde, das 5 da tarde às 8 da noite, hoje para os veículos com as placas de finais 7 e 8. E a temperatura média aqui em São Paulo subiu um pouco, está agora em 12 graus, com máximas de 25 graus previstas para essa quinta-feira. Amanhã os termômetros devem bater mínimas de 12 e durante o pico de calor pode ultrapassar os 25 graus. O tempo fica ainda mais seco, com umidade do ar em 30%. Órgãos governamentais indicam que o Brasil sentirá a partir de hoje, gradativamente, os efeitos do El Niño, como mais chuva e calor intenso. O fenômeno é provocado pelo aquecimento das águas de uma faixa do Oceano Pacífico. 9h22, agora tem Bonga com Mulemba Xangolá.

0: Lourdes da Luz e o grupo Quebrante, com participação de Rodrigo Campos e Luísa Maita, Paradisia, composição da Lourdes da Luz. Antes, Bonga com Marisa Monte, Carlinhos Brown, Mulemba Xangolá, de José Adelino Barceló de Carvalho. 9h31, agora está na hora de Solano Ribeiro, Solando não, né? Solano Ribeiro e a nova música do Brasil, hoje apresentando o som do Samba da Chinela Voadora.
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0: Lena Barrulli dela, essa foi na Cupenda, agora 9h39.
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0: A Agência Nacional de Energia Elétrica reforça que a bandeira tarifária será amarela durante este mês, com acréscimo de 1.885 a cada 100 kWh consumidos. A medida é tomada quando há menor disponibilidade hídrica e maior acionamento de termoelétricas. Entre janeiro e abril de 2026, a bandeira foi mantida na cor verde devido a índices satisfatórios nas usinas hidrelétricas. No mês seguinte, em maio, a ANEEL também tinha definido a bandeira para a amarela. A Fiocruz concluiu um processo para produzir o principal remédio usado para o tratamento do HIV no Brasil, o antirretroviral Dolutegravir, com distribuição gratuita pelo Sistema Único de Saúde. Três lotes do remédio já foram fabricados e dependem somente da aprovação da Anvisa para serem distribuídos para o SUS. Mais de 700 mil pessoas que vivem com o vírus da imunodeficiência humana fazem uso do medicamento no país. Desde 2020, a empresa Vive Healthcare e sua mantenedora GS Cambas assinaram um contrato com o Instituto de Pesquisa Farmaguinhos, da Fiocruz, para nacionalizar a produção do remédio. 9h41, a gente ouve agora Matheus Aleluia, despreconceituosamente.

0: Jussara Marçal com Cabocla Jurema, música de Candeia e Nina Alvarenga. Antes teve Matheus Aleluia dele, Despreconceituosamente. 9h48.
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0: A Agência Nacional de Vigilância Sanitária pediu o recolhimento de 2 lotes de água mineral sem gás da marca Mamba Water, após detecção de bactéria pela própria fabricante. A medida suspende a comercialização, distribuição e uso das latas dos lotes 13 e 14, fabricados nos dias 3 e 4 de abril de 2026. Segundo a Anvisa, os produtos têm validade até abril do ano que vem. O problema foi comunicado à agência reguladora pela HNKBR, Indústria de Bebidas Limitada, depois da detecção da contaminação. Esse é o terceiro episódio notificado no país sobre o micro-organismo Pseudomonas aeruginosa nos últimos meses. Em abril, em um caso de grande repercussão, a bactéria apareceu em mais de 100 lotes da IP e, em junho, nos produtos de outra marca de água, a Cristal. 9h49, seguimos com música por aqui, agora com Marcelo Preto.

0: Moreno Veloso, Eu Sou Melhor Que Você, música do Maurício Pacheco. Antes teve Marcelo Preto com Anjo Protetor, de Jonathan Silva e Kiko Dinucci. 9h56.
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0: O Tribunal Superior Eleitoral atualizou o aplicativo E-Título, incorporando ferramentas inéditas, como a possibilidade de quitar débitos via Pix. De acordo com o TSE, o objetivo é oferecer maior autonomia ao eleitor e facilitar a identificação no dia da eleição. Entre as novas opções estão autenticação de documentos, descadastramento de mesário voluntário e sincronização de dados biográficos e biométricos. O e-título pode ser baixado nas lojas Google Play para sistemas Android e App Store para iOS. As eleições deste ano começam no dia 4 de outubro. Um terço dos municípios da Grande São Paulo registrou um aumento nas ocorrências de síndrome respiratória aguda grave em 2026, apesar da redução dos casos e mortes na região metropolitana. 13 de 39 municípios apresentaram mais ocorrências da doença, que engloba quadros causados por vírus como influenza e Covid-19. Nesses últimos 6 meses, os casos tiveram altas mais significativas em Francisco Morato, Franco da Rocha e Poá. Para Tatiana Lang, diretora do Centro de Vigilância Epidemiológica do Estado, o aumento pode ser multifatorial, mas citou a possibilidade de baixa cobertura vacinal como agravante. Dados da Secretaria de Estado da Saúde apontam que 11.406 casos da doença neste ano, contra 15.762 no primeiro semestre do ano passado. O número de mortes caiu 68%. 9h58, vamos fechar o Música e Notícia de hoje com Caetano Veloso, Verdura.
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0: Caetano Veloso com Verdura, música do Paulo Leminski, encerrando o programa de hoje. Muito obrigada pela sua companhia nessa manhã de quinta-feira. Eu sou a Laura Mayumi, na apresentação e na seleção musical. A redação é da Sandra Vasconcelos e a gente está de volta amanhã, sexta-feira, bem cedinho, 7 da manhã, com mais uma edição do Música e Notícia. Você segue agora na companhia da Fabiana Ferraz com o Galeria de hoje. Beijo, boa quinta-feira e até amanhã.
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5: Olá, um bom dia para você. Está no ar mais uma edição do Galeria, essa mistura boa que a gente faz aqui todos os dias da música do presente e da música do passado. 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Também nos ouve na TV Digital, no canal aberto 2.5, pelo aplicativo Cultura Play e também pelo nosso site culturabrasil.com.br. Eu vou abrir com o Rubel, vamos ouvir Ouro, do trabalho Beleza, mas agora, o que a gente faz com isso?

Essa foi Marina Sena, composição de Marina Sena, Ouro de Tolo, do álbum Coisas Naturais de 2025, e antes Rubel com Ouro, dele. Agora tem Liniker por aqui, vamos ouvir a Liniker e a conhecida Negro Gato.

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Essa foi Nara Leão, de Luiz Henrique Bacalov, Sérgio Bardotti e Chico Buarque, História de uma Gata. Antes, o mineiro Ian Thor, com Felino, composição dele, e a Lineker, música de Getúlio Cortes, com Negro Gato. Agora tem Boca Livre por aqui, do trabalho mais recente do Boca Livre, Rasga Mundo. Vamos ouvir O Vento.

Ouvimos MPB4, música de Renato Rocha, A Lua. E antes, Boca Livre, de Rodrigo Amarante, O Vento. Alaíde Costa, Praga, de Tim Bernardes e Erasmo Carlos.

Ouvimos Paula Toller, música de Ataulfo Alves, Errei Sim. E antes, Alaíde Costa interpretando Praga, de Tim Bernardes e Erasmo Carlos. Chico Chico, Toada.

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1: Essa foi Cássia Eller, música de Chico Buarque, Partido Alto. E antes, Chico Chico, dele e João Mantuano. Ouvimos Toada. Mamundi, com Irreversível.

Relembramos Ainda é Cedo com a Legião Urbana, composição da banda. Toquei também a Mamundi, Irreversível, de Mamundi, Castelo Branco e Adieu. Zé Ibarra, vai atrás da vida que ela te espera.

0: Ouvimos Hildon, relembramos Na Rua, na Chuva, na Fazenda, Casinha de Sapê. Eu vou para o intervalo e já retorno com o Galeria, rapidinho.
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1: 11 horas. 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
4: Um bom dia para você, de volta com o Galeria. Essa é a Rádio Cultura Brasil. Você sintoniza em 77,9 na FM e também nos ouve pelo aplicativo Cultura Play. Quero dar um alô também pro pessoal que está ouvindo a gente pela TV Digital, no canal aberto 2.5. Eu vou abrir com Arnaldo Antunes, ele junto com Marisa Monte, uma parceria deles, do trabalho Novo Mundo do Arnaldo. Vamos ouvir Sou Só.

Dueto com Gal Costa e Tim Bernardes, música de Caetano Veloso e o clássico Baby. Antes, Arnaldo Antunes com Marisa Monte, deles Sou Só. Sigo com o Martinália e uma releitura de Fugaz, de Marina Lima e Antônio Cícero.

Ouvimos Roberta Sá junto com Péricles, música de Chico da Silva e Antônio José, Sufoco. Antes Criolo, dele, Menino Mimado. Eu toquei também Martinália, de Marina Lima e Antônio Cícero. Ouvimos Fugaz. Agora tem Mariana Aidar com o Mestrinho, Te Faço um Cafuné.

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1: Esse foi Marcelo Genesi, música de Acioli Neto, Lembrança de um Beijo. E antes, Mariana Aidar, junto com o Mestrinho, de Zezum, Te Faço um Cafuné. Josiara, Sobre Nós, uma parceria dela com a Pitty, do trabalho Havia, de 2025.

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1: Essa foi a Annelise Assunção. Dela, ouvimos Eu Gosto Assim. Toquei também a Josiara, de Josiara e Pitty, Sobre Nós. Elza Soares, Dura na Queda.

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1: Ouvimos Zé Miguel Wisnik junto com Luiz Tati, música de Chico Buarque, Construção. E antes Erasmo Carlos, dele Roberto, É Preciso Dar um Jeito, Meu Amigo. Alceu Valença com o clássico Ponteio, de Edu Lobo e Capinã.

0: Ouvimos Luiz Gá junto com Edgar Valente, composição deles, Rausch Rausch. E antes, Alceu Valença, de Edu Lobo e Capinã, Ponteio. Eu vou pro intervalo e já retorno com o Galeria, rapidinho.
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6: Meio-dia. 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
0: Uma boa tarde para você. Esse é o Galeria. Eu sigo com a terceira e última hora do programa. Essa mistura boa que a gente faz todos os dias aqui na Rádio Cultura Brasil, da música do presente e da música do passado. Sempre das 10 da manhã até a 1 da tarde. Eu vou abrir com Lued Luna, do trabalho de 2025, da Lued, Um Mar para Cada Um. Vamos ouvir Kyoto.

Esse foi Zé Manuel, de Zé Manuel, Bruno Capinan e Bruno Moraes, Above the Sky. E antes, Lued Luna, abrindo a hora do Galeria, dela ouvimos Kyoto. Belchior por aqui, fotografia 3.

Esse foi Renato Godard, composição de Renato Godard, ouvimos No Fim das Contas. E antes, Ana Canhas, dela, Vida Real, e Belchior, dele, Fotografia 3x4. Caetano Veloso, música de José Wilson, Lucas e Fernando Mendes. Vamos relembrar Você Não Me Ensinou a Te Esquecer.

Bárbara Eugênio com música do Vando, Gosto de Maçã. E antes, Johnny Hooker, dele Júlio Castilho, relembramos Volta. Eu toquei também o Caetano, música de Fernando Mendes, Lucas e José Wilson. Você não me ensinou a te esquecer. Adriana Calcanhoto, vamos relembrar Inverno.

Ouvimos Ney Matogrosso, Mulher Sem Razão, de Cazuza, Dé Palmeira e Bebel Gilberto. E antes, Adriana Calcanhoto, Inverno, de Adriana e Antônio Cícero. Gilberto Gil, com Drão.

Ouvimos Júlio Sequim, dele Festa de Adeus. E antes, Gilberto Gil e o clássico Drão, de Gilberto Gil. Elis Regina, música de Beto Guedes e Fernando Brant. Vamos relembrar: O Medo de Amar é o Medo de Ser Livre.

0: Essa foi Maria Rita, de Marcelo Camelo, Santa Chuva, e antes Elis Regina, de Beto Guedes e Fernando Brant, O Medo de Amar é o Medo de Ser Livre. E assim eu encerro essa edição do Galeria. Eu agradeço a sua companhia, a sua sintonia. O Galeria conta com o apoio de produção da Marina Bertazzoni, da Sandra Vasconcelos e também da Giovanna Chaves. Esta edição também contou com a montagem de Roberto Rocha. E logo depois do intervalo, você fica com a programação da Rádio Cultura Brasil. Até!
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1: Meio-dia e 58 minutos.
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4: Olá, ouvinte, um ótimo dia para você que está sintonizado na Rádio Cultura Brasil. A partir de agora, eu, Teca Lima, na seleção musical, também na apresentação. E hoje eu vou abrir com Os Mutantes em 1969, numa moda caipira futurista, parceria de Tom Zé e Rita Lee.

Maurício Pereira, dele de Andrea Bujanra, música serve para isso. E com Os Mutantes, em 69, nós ouvimos de Rita Lee e Tom Zé, 2001. Na sequência, Selmar canta Vitor Ramil.

Ney Matogrosso, de Zé Ramalho, Geraldo Azevedo e Renato Rocha, Bicho de Sete Cabeças. Antes, com Nausete, nós ouvimos dela e de Itamar Assunção, Canto em Qualquer Canto. E com Selmar, do Vitor Ramil, Quem é Ninguém. Agora nós vamos ouvir a pernambucana Bruna Alimonda em Janta e Põe a Mesa.

0: Mari Jaska, do Jonathan Silva, Istambul. Antes com Bruna Alimonda, dela e de Rafaela Amorim, Janta e Põe a Mesa.
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0: Com a Rosa Passos, acabamos de ouvir Zanga Zangada, que é de Edu Lobo e Ronaldo Bastos. Antes, com Jussara Silveira, de Dorival Caymmi, Morena do Mar. E Caetano Veloso, com o clarinetista Ivan Sacerdote, de Caetano e César Mendes, Aquele Frevo Axé. E agora, Gilberto Gil junta Chiclete com Banana e Jackson do Pandeiro.
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Lenine, dele mesmo, já que sou brasileiro. E antes com Gilberto Gil, de Gordurinha e Almira Castilho, Chiclete com Banana em gravação ao vivo. Seguimos com Chico Chico.

Marina Lima de Xexéu e Zé Raimundo, Beija-Flor. E antes com Chico Chico e João Mantuano, do Chico Chico e Lucas Videla, A Cidade. Para fechar, Gal Costa com a participação de Silveira.

Ouvimos Santana, de Júnior Barreto e João Carlos, com Gal Costa e Silveira, fechando essa seleção que volta amanhã com um pouco da grandiosidade da música brasileira. Obrigada pela sua audiência, um beijo e até lá.

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2: Duas da tarde em ponto, agora 23 graus em São Paulo, tarde bonita, ensolarada de quinta-feira, hoje dia 16 de julho de 2026. Olá, muito boa tarde para você ligado aqui na nossa Rádio Cultura Brasil, ótima quinta-feira. Bem-vindos, esse é o Estúdio 77, começando agora ao vivo em FM 77,9, AM 1200. Estamos também na TV aberta digital, lá no canal 2.5 e ainda no aplicativo Cultura Play. E no site culturabrasil.com.br.

Eu sou Alexandre Ingrevalo e por aqui no Estúdio 77, de segunda a sexta-feira, das 2 até as 5 da tarde, você acompanha boa música brasileira, quadros especiais, informação, dicas culturais e participa também aqui com a gente. Nessa primeira hora, temos a seleção do ouvinte. Você envia sua mensagem para o WhatsApp pedindo a música que você quer ouvir e acompanha até as 3 da tarde aqui hoje. Nosso WhatsApp é o 11 São Paulo 973737229. 11973737229. Lá pelo WhatsApp da Rádio Cultura, você também colabora com sugestões musicais na nossa setlist, que amanhã vai falar sobre o rock brasileiro. Então participe, fique com a gente e eu vou começar o programa de hoje com Milton Nascimento.

Bloco musical de abertura do nosso Estúdio 77 de hoje aqui pela Rádio Cultura Brasil, e eu trouxe o Samuel Rosa com a banda 14 Bis, juntos em Bola de Meia, Bola de Gude, parceria do Milton Nascimento com Fernando Brant. Antes, outra de Milton Nascimento e Fernando Brant, Maria Solidária, gravação de Beto Guedes. E eu abri o programa de hoje com o Milton Nascimento em Paraleno e McCartney, música de Fernando Brant, Lô Borges e Márcio Borges. São 2:10 agora, 2:10. Hoje, quinta-feira, é dia do nosso quadro Faixa Livre. Eu vou voltar a falar aqui de João Bosco, né? Ele que completou 80 anos de idade nessa última segunda-feira, dia 13 de julho. Hoje eu vou destacar faixas de um álbum que o João Bosco lançou há 45 anos, em 1981. O disco Essa é a Sua Vida, que tem algumas faixas desse álbum do João, que

da Rita, entre outras atrações por aqui até às 5 da tarde. Tem seleção do ouvinte também, né? Claro, você participa lá pelo nosso WhatsApp da Rádio Cultura, que é o 11 São Paulo 97373-7229. Você envia a sua mensagem dizendo o nome da música e do intérprete que você quer acompanhar com a gente e eu atendo a participação até às 3 da tarde. Só não esquece de colocar o seu nome também para eu poder anunciar aqui no ar quem é que está pedindo. Combinado? Participe com a gente. 11 97373-7229. Só dizer que música você quer ouvir e também qual o seu nome, por favor. Vamos direto então para a seleção do ouvinte. Muitas participações chegando pelo WhatsApp. Eu vou começar atendendo aqui a Sheila Gaspari. Ela quer ouvir Cássia Eller, Vá Morar com o Diabo.

0: Essa aí, Riachão.
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Seleção do ouvinte aqui no Estúdio 77, as primeiras participações que chegam pelo nosso WhatsApp em 11 São Paulo 973737229. Essa aqui, o ouvinte não disse o nome dele, ouvimos Elis Regina e Pedro Mariano de Tavito e Zé Rodrigues, Casa no Campo. Antes eu atendi o Névio Freitas, Tenório Júnior e seu conjunto, composição do próprio Tenório, Embalo. E abri aqui a seleção do ouvinte com a participação da Sheila Gaspari, Cássia Eller, composição do Riachão, Vá Morar com o Diabo. 2h22, vou seguindo com mais participações aqui que chegam pelo nosso WhatsApp. Próximo bloco eu abro com o pedido musical da Vivian.

Seleção do ouvinte aqui no Estúdio 77, participações que chegam pelo WhatsApp da Rádio Cultura em 11, São Paulo 973737229. Essa quem pediu foi o Alan Medeiros, Espelhos d'Água, com a Patrícia Marques e o Seu Jorge, música do Dalto e do Cláudio Rabelo. Antes do Alan, eu atendi a Yara. Nós ouvimos Gal Costa, de Caetano Veloso, Cinema Olímpia, e abri esse bloco com o pedido musical da Vivian, Sá Rodrigues e Guarabira, música do Zé Rodrigues, Jesus numa Moto. 2h35, já já eu volto com mais Seleção do Ouvinte. E olha, atenção, hein, que a Agência Nacional de Energia Elétrica, a ANEEL, reforça que a bandeira tarifária será amarela durante este mês, com acréscimo de R$ 1.885 a cada 100 kWh consumidos. A medida é tomada quando há menor disponibilidade hídrica e maior acionamento das termoelétricas. Entre janeiro e abril de 2026, a bandeira foi mantida na cor verde devido aos índices satisfatórios nas usinas hidrelétricas. No mês seguinte, em maio, a ANEEL também tinha definido a bandeira tarifária para amarela. Bom, e o tempo em São Paulo? Seguimos com 23 graus por aqui, né? Vamos atualizar a situação do tempo, né, com as informações do CGE. A máxima hoje pode chegar aos 25 graus, né? Já estamos quase lá. Está um dia bonito, ensolarado aqui na Água Branca. As noites é que seguem bem frias, né? As noites e as manhãs. O CGE conta que o tempo segue seco, ensolarado, com temperaturas baixas nas madrugadas e em elevação no período das tardes. Amanhã, sexta-feira, o sol predomina e favorece a elevação das temperaturas no decorrer do dia. Termômetros variando entre mínima de 11, a máxima pode chegar amanhã aos 25 graus e ainda sem chuva. E olha, mais uma informação aqui importante. A Anvisa, que é a Agência Nacional de Vigilância Sanitária, ela pediu o recolhimento de 2 lotes da água mineral sem gás da marca Mamba Water. Água mineral sem gás da marca Mamba Water, após detectar uma bactéria pela própria fabricante. A medida suspende a comercialização, distribuição e uso das latas dos lotes 13 e 14, lotes 13 e 14 fabricados nos dias 13 e 4 de abril agora de 2026. Segundo a Anvisa, os produtos têm validade até abril do próximo ano. O problema foi comunicado à agência reguladora pela HNKBR, Indústria de Bebidas, depois de detectar essa contaminação. Esse é o terceiro episódio notificado no Brasil sobre o micro-organismo Pseudomonas aeruginosa nos últimos meses. Em abril, em um caso de grande repercussão, essa mesma bactéria apareceu em mais de 100 lotes da IP e em junho nos produtos de outra marca de água, a Cristal. 38 minutos, vou voltar aqui para a Seleção do Ouvinte, mais participações chegando pelo nosso WhatsApp, vou abrir esse próximo bloco atendendo a Mila Vilar. Amém.

Aí eu atendi a participação do nosso ouvinte Alexandre D'Argélio, Maria Rita de Noca da Portela e Sérgio Fonseca, Vai Meu Samba, antes do meu xará aqui. O Alexandre, eu atendi o Marcos Valério, composição de Geraldo Filme, Batuque de Pirapora, gravação da Barca, e abri esse bloco com a participação pedido musical da nossa ouvinte Mila Vilar, a Bia Ferreira dela, a Méfrica. 2h51, você que está aí acompanhando agora o Estúdio 77 já participou da nossa setlist. Amanhã, sexta-feira, às 4 da tarde, é dia de setlist aqui no 77, a nossa playlist temática semanal, nossa seleção musical, que a cada semana a gente propõe um tema diferente para você, nosso ouvinte, participar com sugestões musicais dentro dessa proposta e vir aqui brincar com a gente também, né, de fazer uma seleção musical temática a cada semana. Segunda-feira foi o Dia Mundial do Rock, então a gente vai celebrar mais uma vez amanhã, trazendo o rock nacional, o melhor do rock nacional na nossa setlist. Você que está aí ouvindo a gente, gosta do rock brasileiro? Qual a sua banda favorita, o seu artista favorito? Qual a sua música roqueira favorita? Divide com a gente lá no WhatsApp, 11 São Paulo 97373-7229. Quero conhecer o seu lado roqueiro. Manda lá pro nosso WhatsApp qual é o seu favorito ou quais são os seus artistas e músicas favoritas do rock nacional. 11 São Paulo 97373-7229. Participe com a gente. As músicas sugeridas pelos nossos ouvintes eu apresento amanhã, sexta-feira, às 4 da tarde aqui no Estúdio 77. Vou caminhar para a reta final da seleção do ouvinte, vou atender mais duas participações aqui para fechar, do Valmir e depois da Maria Regina.

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1: Tá aí, fechando a seleção do ouvinte aqui no Estúdio 77, mais duas participações que chegam pelo WhatsApp da Rádio Cultura em 11, São Paulo, 973737229. Essa quem pediu foi a Maria Regina, Gilberto Gil, dele, Eu Preciso Aprender a Só Ser. E antes eu atendi o Valmir, Elis Regina, de João Bosco e Aldir Blanc, Caça a Raposa. Muito obrigado a todos que participaram aqui com a gente nessa tarde de quinta-feira. Amanhã tem mais seleção do ouvinte a partir das duas. Eu espero você aqui no Estúdio 77, que continua. Teremos dose dupla hoje, teremos minha playlist, faixa livre, duas versões, muito mais até às 5 da tarde aqui na Rádio Cultura Brasil. 3 horas, 1 minuto, vamos atualizar as notícias dessa última hora. O Rio Grande do Sul está sob aviso da Defesa Civil para o risco de temporais, granizo, ventania e condições favoráveis para a formação de tornados a partir de hoje. O período mais crítico para essas instabilidades no estado deve ocorrer entre a noite de sexta e o sábado. A previsão indica ventos de até 90 km por hora em áreas sem chuva e rajadas superiores a essa marca durante as precipitações no Rio Grande do Sul. Pesquisa Genial Quest, divulgada hoje, mostra que 58% dos brasileiros consideram que o senador Flávio Bolsonaro não tem força para convencer o presidente dos Estados Unidos, Donald Trump, a voltar atrás nas tarifas contra produtos brasileiros. Já outros 34% avaliam que Bolsonaro tem força para conseguir a reversão das medidas. O levantamento ouviu 2.004 pessoas e tem margem de erro de 2 pontos percentuais para mais ou para menos. O Irã pediu aos Houthis, grupo extremista do Iêmen, que se preparem para fechar o estreito de Bab el-Mandeb, rota petrolífera do Mar Vermelho, caso os Estados Unidos ataquem a infraestrutura de energia iraniana. Essa informação veio de 3 fontes que contaram hoje. A agência veio de 3 fontes, né, que enviaram aqui essas informações para a agência de notícias Reuters. Uma das fontes, que é próxima ao grupo extremista, disse que esse grupo já concluiu os preparativos para atacar navios, implantando mísseis e drones perto do estreito de Bab al-Mandeb e aguarda a ordem para iniciar a ofensiva. Mais informações aqui ao longo dessa tarde também no De Volta para Casa, às 18 horas. Rápido intervalo, voltamos já já.
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7: Três horas, 5 minutos, 24 graus em São Paulo, nessa tarde de quinta-feira, hoje dia 16 de julho de 2026. Muito boa tarde para você que está chegando agora aqui à Rádio Cultura. Você nos acompanha ao vivo de segunda a sexta-feira, das 2 até as 5 da tarde aqui no Estúdio 77, sempre em FM 77,9, AM 1200. Estamos também na TV aberta digital, no canal 2.5, no aplicativo Cultura Play, no site Cultura Brasil. .com.br. Eu vou seguir aqui o nosso Estúdio 77 com dose dupla de Maria Bethânia.
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0: Dose dupla com Maria Bethânia em dois registros ao vivo. Nós acompanhamos aqui O Que É O Que É, de Gonzaguinha. E antes, Maria Bethânia interpretando de Chico Buarque, Apesar de Você, e o poema A Defesa do Poeta, de Natália Correia. São 3 horas e 14 minutos. Vou seguir o Estúdio 77, relembrando minha playlist muito especial. Nesse mês de julho, a gente está reapresentando aqui algumas edições do nosso quadro Minha Playlist, com parceiros nossos da TV Cultura e também da Rádio Cultura. Hoje vamos relembrar uma participação muito emocionante da jornalista, apresentadora do Jornal da Cultura, a Rita Lizauskas. Vamos relembrar, então, quais são as músicas brasileiras que não podem faltar na playlist da Rita.
1: Bom, primeiro eu queria protestar que pediram para escolher 3 músicas. Eu consegui escolher 4, mas eu deixei muita gente de fora. 4 músicas que mais me emocionam quando eu escuto são Velha Roupa Colorida, da Elis Regina, / Belchior, que é o autor dessa música. Eu acho que ela tem uma pulsão de juventude muito forte, que embora ela esteja localizada ali nos anos 70, eu acho que conversa com todas as gerações. Uma outra música que eu gosto enormemente é Canteiros, do Fagner. Toda vez que eu escuto essa música, eu me lembro da minha mãe, que gostava muito dessa música, até fico emocionada. Porque fala, quando penso em você, fecho os olhos de saudade. Eu acho essa música maravilhosa.

Uma outra música que eu acho linda, que parece que fala comigo, é Emoções, do Roberto Carlos. Porque tem um trecho da música que ele fala o seguinte: de paz com a vida e com o que ela me traz. A fé que me faz otimista demais. E eu acho que eu sou uma pessoa muito otimista. Então, toda vez que eu escuto Emoções, do Roberto Carlos, eu acho que ele está cantando para mim.

0: E a minha quarta música é Passarim, do Tom Jobim. É uma música que eu escutava muito quando eu estava grávida do meu filho. Não sei por quê. Aquela coisa, passarim que esposar não deu voo. Eu escutei essa música na minha gravidez inteira. Então acabou sendo uma música entre mim e meu filho.
1: Passarim que esposar não deu voo, porque o tiro partiu, mas não pegou.
0: Como vocês podem perceber, eu escolhi músicas que me emocionam muito. Claro que tem outras músicas que eu acho lindíssimas, mas essas quatro especificamente falam bem comigo. Essas quatro músicas falam diretamente com os meus sentimentos, com o meu coração. E eu acho que música boa é isso, né? Aquela que parece que foi escrita para você, parece que tá falando com você.

Minha playlist com a jornalista apresentadora do Jornal da Cultura, né, da TV Cultura, Rita Lizauskas. A gente relembrou essa minha playlist, foi ao ar originalmente em fevereiro desse ano. Aqui ao longo do mês de julho estamos reapresentando alguns quadros Minha Playlist, né, com colegas nossos, parceiros nossos aqui da rádio e da TV Cultura. Hoje a gente relembrou a setlist da Rita, que sem dúvida nenhuma foi muito emocionante, depoimento dela também. Ouvimos Elis Regina de Belchior, Velha Roupa Colorida, antes Roberto Carlos, dele Erasmo Carlos, Emoções. E ainda, Tom Jobim e a nova banda, música do Tom, Passarim. E abrindo a minha playlist, da Rita Lizauskas, Fagner, música do Fagner sobre versos de Cecília Meirelles, Canteiros. É isso aí. São 3 horas e 33 minutos agora. Trazer uma dica cultural aqui para você, né? Porque são duas exibições no Sesc Santana que vão acontecer nesse final de semana. Duas exibições que revisitam momentos distintos da cantora e atriz Zezé Mota no cinema brasileiro. No sábado, às 19h, a programação vai contar com Chica da Silva, que é o longa dirigido por Cacá Diegues. Esse filme que está ganhando novas cópias, né, digitalizadas. Esse filme narra a história de uma mulher escravizada que ascende socialmente no Distrito Diamantino após começar a se relacionar com um representante da coroa portuguesa. Essa exibição do Chica da Silva com a Zezé Mota vai ser então no sábado às 19h. Já no domingo haverá uma sessão dupla às 18h com os curtas Zezé Mota, La Femme Enchantée, sobre a projeção da carreira da atriz no cenário internacional, e Deixa, que aborda a presença da multiartista na produção audiovisual contemporânea. Essa iniciativa é realizada por meio do Cinesesc e os ingressos você retira gratuitamente no site sescsp.org.br. Só acessar ali a página do Sesc Santana, né? Essas exibições todas acontecem lá no Sesc Santana, Avenida Luiz Dumont Vilares, número 579. 3h34, e eu preparei um bloquinho musical aqui no Estúdio 77 com Zezé Mota e o cinema brasileiro. A gente vai ouvir Jorge Benjor cantando a música tema de Chica da Silva, filme protagonizado pela Zezé, e ela gravou, né, Rita Baiana, que embalou a trilha do filme O Cortiço, de 1978. Vamos ouvir aqui então, começando esse bloco, com a Zezé Mota cantando.

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0: Ouvimos Jorge Benjor, dele mesmo, Chica da Silva, e antes a Zezé Mota interpretando música do John Nashlin, de Geraldo Carneiro, Rita Baiana. São 3 horas e 42 minutos agora. Trazer algumas informações de saúde para você que acompanha o nosso Estúdio 77. Um terço dos municípios da Grande São Paulo registram incidências de síndrome respiratória aguda grave agora em 2026, apesar da redução dos casos e mortes na região metropolitana. 13 de 39 municípios apresentaram mais ocorrências da doença, que engloba quadros causados por vírus como influenza e Covid. Nesses últimos 6 meses, os casos tiveram altas mais significativas em Poá, Franco da Rocha e Francisco Morato. Para Tatiana Lang, diretora do Centro de Vigilância Epidemiológica do Estado de São Paulo, esse aumento pode ser multifatorial, mas citou a possibilidade da baixa cobertura vacinal como um agravante. Dados da Secretaria de Estado da Saúde apontam 11.406 casos da doença neste ano contra 15.762 no primeiro semestre do ano passado. O número de mortes caiu 68%. E a Fiocruz concluiu um processo para produzir o principal remédio usado para o tratamento do HIV no Brasil, o antirretroviral dolutegravir, com distribuição gratuita pelo SUS, o Sistema Único de Saúde. 3 lotes do remédio já foram fabricados, dependem somente da aprovação da Anvisa para aí serem distribuídos para o SUS. Mais de 700 mil pessoas que vivem com o vírus da imunodeficiência humana fazem uso desse medicamento no Brasil. Desde 2020, a empresa Viv Healthcare e a sua mantenedora, GS Canvas, assinaram um contrato com o Instituto de Pesquisa Farmanguinhos da Fiocruz para nacionalizar a produção desse remédio, né, que é o principal, né, usado para o tratamento do HIV no Brasil. 3 horas 44 minutos, agora 3h44 da tarde.
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Dominguinhos em Luciana, música de Tom Jobim e Vinícius de Moraes. Também nesse bloco eu trouxe o Marcelo Genesi, dele Isabel Lenza, Julieta. 3h50 da tarde agora, vou seguir aqui com um grupo de samba fazendo rock and roll. Pois é, um rock and roll inusitado aqui agora no Estúdio 77, para a gente continuar esquentando os motores e te inspirando a participar da nossa setlist de amanhã. Em a setlist, amanhã às 4 da tarde, será rock nacional. Qual é o seu rock brasileiro favoritos, seus artistas de rock favoritos, divida com a gente pelo nosso WhatsApp, que é o 11 São Paulo 973737229. 11 973737229. Amanhã, 4 da tarde, as músicas sugeridas pelos nossos ouvintes para a gente celebrar o dia do rock, que foi nessa última segunda-feira, 13 de julho. A gente vai celebrar amanhã conhecendo o seu gosto roqueiro aqui na Rádio Cultura e no Estúdio 77. Mas vamos seguir com eles aqui, que estão acostumados a fazer samba, mas aqui cantam rock.

0: Ouvimos Zizi Posse, versão do Aldir Blanc, Eu Ando Ok, antes Demônios da Garoa, interpretando música do Herbert Viana, gravada pelos Paralamas, né? Óculos, para te inspirar aqui, né, a participar da nossa setlist de amanhã. 3h57, vamos atualizar agora as notícias dessa última hora. O ministro das Relações Exteriores, o chanceler Mauro Vieira, afirmou hoje que não há justificativa para as novas tarifas de 25% anunciadas pelo governo americano a produtos brasileiros. Segundo Mauro, a motivação da medida foi política e uma tentativa de interferência dos Estados Unidos no judiciário brasileiro. Vieira criticou também as declarações do secretário de Estado americano Marco Rubio, dizendo que ele atacou de forma grosseira o líder de um país amigo, no caso, o presidente Lula. O governo dos Estados Unidos anunciou hoje mudanças para os vistos de estudantes, jornalistas e estrangeiros em programas de intercâmbio. O prazo de permanência autorizada pelo documento para essas categorias agora será fixo, sendo que não poderá exceder 4 anos a validade dos vistos de estudantes e de intercâmbio. Atualmente, período de estadia depende da duração dos cursos, programas ou contrato de trabalho dos estrangeiros que os portam. E o presidente da Argentina, Javier Milei, considerou hoje como válido e lícito que os jogadores da seleção argentina exibissem uma faixa dizendo "As Malvinas são argentinas" depois da vitória sobre a Inglaterra. Mas Milei pediu que o gesto não fosse interpretado como parte da disputa diplomática entre Buenos Aires e o Reino Unido pelo arquipélago. A ação provocou o protesto do governo britânico, que pediu à FIFA que investigasse uma possível infração às regras que proíbem mensagens políticas em campo. Você acompanha sempre um resumo com as principais notícias do dia no De Volta para Casa, às 6 da tarde. Rápido intervalo, voltamos daqui a pouquinho. Até já.
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4: São 4:01, 24 graus em São Paulo, de volta com o Estúdio 77, ao vivo até às 5 da tarde aqui pela Rádio Cultura Brasil. Você nos acompanha em FM 77,9, AM 1200. Estamos também na TV aberta, no canal 2.5, no App Cultura Play e no site culturabrasil.com.br. Eu sou Alexandre Ingrevalo, por aqui, boa música brasileira, quadros especiais, informação e também as participações dos nossos ouvintes. Vou abrir esse próximo bloco musical com o Eduardo Dussek.

Ouvimos Ângela Rorô e Silvia Machete juntas em Tango da Bronquite, composição de Ângela Rorô. Antes, Ney Mato Grosso, de Eduardo do Sec, Luiz Carlos Góes, Folia no Matagal, e eu abri esse bloco com o próprio Eduardo do Sec, dele mesmo, Me Segura. Agora são 4 horas e 11 minutos, 4 e 11 da tarde. Quinta-feira também é dia do nosso quadro Faixa Livre. No Faixa Livre eu visito álbuns importantes da música brasileira. Hoje vou falar de um disco lançado pelo cantor, compositor, violonista João Bosco. Ele lançou esse álbum há 45 anos, em 1981. É o disco Essa é a Sua Vida. Nesse trabalho, o João grava parcerias dele com Aldir Blanc, né? E algumas dessas músicas, elas foram também gravadas por Elis Regina. Então vai ser um Faixa Livre e também um Na Voz do Autor. Porque eu vou destacar 3 músicas do Essa é a Sua Vida, esse bonito disco do João Bosco. Todas elas que também

0: Faixa livre hoje aqui no Estúdio 77, eu destaquei três músicas do álbum Essa é a Sua Vida, lançado pelo cantor, compositor, violonista João Bosco há 45 anos, produzido pelo próprio João Bosco. Esse disco lá saiu, foi lançado em 1981. E aqui eu fiz um faixa livre barra na voz do autor, porque essas três músicas também foram gravadas por Elis Regina, né? Nós ouvimos com o João Bosco três parcerias dele com Aldir Blanc: Corsário, Cabaré e Agnus Sei. João Bosco, que completou 80 anos de idade, na última segunda-feira a gente celebrou com uma programação especial, e ainda hoje ele volta aqui ao Estúdio 77, porque eu vou trazer duas versões de uma composição de Noel Rosa, Gago Apaixonado, um dos registros com o próprio João Bosco, e a gente resgatou aqui uma fala do acervo da Rádio Cultura dele comentando essa música, essa gravação. Já já, 4h26. Vou trazer aqui algumas informações para você. O Tribunal Superior Eleitoral atualizou o aplicativo e-Título, incorporando ferramentas inéditas como a possibilidade de quitar débitos via Pix. Pois é, de acordo com o TSE, o objetivo é oferecer maior autonomia ao eleitor e facilitar a identificação no dia da eleição. Entre as novas opções estão a autenticação de documentos, descadastramento de mesário voluntário e a sincronização de dados biográficos e biométricos. O e-título pode ser baixado nas lojas Google Play para sistemas Android e Apple Store para iOS. As eleições deste ano começam dia 4 de outubro. No projeto de lei que inclui a educação financeira nos currículos do ensino fundamental e médio, foi aprovado com alterações pelo Senado. A ideia desse projeto de lei é que a disciplina seja lecionada em todos os anos de formação, como matemática e português. Na sessão ocorrida ontem, os parlamentares decidiram ainda pela inclusão de conceitos sobre previdência, tributos e seguros na grade curricular. Devido às mudanças, o texto da deputada Anny Ortiz, sob relatoria de Tereza Leitão, terá que passar novamente pela Câmara dos Deputados antes de seguir para a sanção do presidente Lula. Quatro horas, 28 minutos agora, 4h28 da tarde.
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1: Francis Raime e sua filha, Luísa Raime, parceria dele com a Olivia Raime, Lua de Cetim. Antes, Adriana Calcanhoto em Alface, tradução de Cid Campos e Augusto de Campos para composição de Edward Lear. E eu abri esse bloco com Tom Jobim, sua filha Maria Luísa Jobim, parceria do Tom com Paulo Jobim, Forever Green. Agora são 4 horas e 37 minutos. Trânsito em São Paulo, a CT registra agora às 4h37, 101 quilômetros de lentidão na Zona Oeste. Zona Oeste tem 101, 95 na Zona Sul, a Zona Leste tem 77, eu ia falar Zona Norte, mas sempre tem um pouquinho mais. Centro tem 63 e a Zona Norte 62 quilômetros, é o que registra a CT nesse momento em São Paulo. Lembrando que o rodízio volta a valer logo mais às 5 da tarde até às 8 da noite. Rodízio valendo hoje para carros com placas finais 7 e 8. E vamos relembrar a previsão do tempo para os próximos dias com as informações do CGE da Prefeitura de São Paulo. Amanhã, sexta-feira, o sol predomina e favorece a elevação das temperaturas no decorrer do dia. Termômetros devem variar entre mínima de 11 e a máxima amanhã pode chegar aos 25 graus, podem superar os 25 graus. O sábado deve ser de tempo seco e ensolarado na Grande São Paulo, temperaturas variando entre mínimas de 12 graus e máximas superando os 26 graus. Então, deve vir aí mais 2 dias sem chuva aqui em São Paulo. Quatro horas 38 minutos, vou seguir aqui para o nosso quadro Duas Versões de um Mesmo Tema. Hoje duas versões comentado também. Eu vou trazer a música Gago Apaixonado, que é uma composição bem humorada de Noel Rosa, que ele gravou em 1931, portanto, há 85 anos. A gente vai acompanhar essa gravação já já e também vamos ouvir Gago Apaixonado aqui pela leitura do João Bosco. João Bosco está de volta aqui ao 77 e a gente vai ouvir um depoimento do nosso acervo aqui da Rádio Cultura, do João, comentando a gravação dessa música.
2: Eu parti da gagueira para poder construir uma situação rítmica com samba, e no meio do samba eu parto da ideia melódica de Noel para fazer uma improvisação também com essa ideia do gago, né? Que eu digo... Aí eu tiro do samba uma ideia, uma situação, né, de ansiedade, né, de cantar, que é a ansiedade da pessoa que quer dizer a palavra e não consegue. Então, eu peguei um outro caminho, mas essa gravação do Noel Rosa é uma coisa impressionante, que é muito incrível, é uma beleza a ideia dele de registrar o samba como ele fez.

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Duas versões da música de Noel Rosa, Gago Apaixonado. Vimos esse registro de João Bosco, voz e violão. E antes, a gravação do autor da canção, né, do próprio Noel Rosa, um registro de 1931. 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Você acompanha a série Transversal do Tempo toda segunda-feira, à 1 da tarde, com reapresentação aos sábados, 9 da manhã, aqui na Rádio Cultura Brasil. 4h47, vamos seguir com mais música, reta final do Estúdio 77 de hoje. Vou abrir o próximo bloco musical com a Mônica Salmazo e o Chico Buarque juntos.

0: Fafá de Belém, em Meu Coração é Brega, composição de Veloso Dias. Antes, aqui no Estúdio 77, eu trouxe o encontro de Marieta Severo e Elba Ramalho na música de Chico Buarque, O Meu Amor. Antes, outra do Chico, com ele mesmo e Mônica Salmazo, Sem Fantasia, registro ao vivo. 4h58, e assim eu encerro o Estúdio 77 de hoje aqui pela Rádio Cultura Brasil. Agradeço demais a sua companhia. Valeu também, muito obrigado pela sua participação. Tenha um ótimo final de tarde. Amanhã tem mais. Sexta-feira, a partir das 2h, eu tô te esperando. E amanhã, sexta, às 4h, tem também Setlist, hein? Vamos celebrar o rock brasileiro. Valeu, minha gente. Deixo aquele abraço. Te espero amanhã. Daqui a pouquinho tem o Cultura Livre com a Roberta Martinelli. Tchau.
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3: 16h59. 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
8: Oi, oi, eu sou a Roberta Martinelli e esse é o Cultura Livre e hoje eu recebo aqui a Letrux. Depois do Sexy em Noite de Climão, foi a vez do Aos Prantos, um disco triste, completamente diferente do primeiro.
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8: Em 2023, ela soltou Os Bichos e lançou Como Mulher Girafa, o mais, entre aspas, bobo dos três álbuns.
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8: No Sad Sexy Silly Songs, Letrux transita por todas as atmosferas dos seus outros trabalhos num disco mais enxuto, direto, mas como sempre, triste, sexy e bobo.
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8: A gente começa com música Sad Sexy Silly.

0: Essa foi Jadsa com Sol na Pele, antes Letrux com Sad, Sexy e Silly. E agora o papo começa com ela.
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2: Hoje eu recebo aqui, vou apresentar todo mundo, vou começar por ele. Thiago Rebelo, Cristine Ariel e Letrux. Que faz tempo que não vem aqui, né?
3: Menina, simplesmente 9 anos. Porque a gente teve um encontro na pandemia com Cultura Livre.
2: E eu falei ali no começo, deixei ela até assim um pouco, que eu falei que ela tava lançando um disco que tinha um pouco de cada disco. Mas pensando no Sad, Sexy, Silly. Porque
4: Totalmente.
2: Letru, porque o climão, sexy. Aos prantos, sad.
3: Totalmente.
2: E Mulher
3: Girafa,
2: Girafa,
3: sim.
2: Silly.
3: É muito isso. Essas três atmosferas eu acho que resumem bem minha vida. Não sou uma pessoa só profundona, triste. Não, eu também tenho meus momentos sensuelens, mas de um jeito palhaça, de um jeito Silly. Eu acho que essas três atmosferas são muito um resumo do que eu sou, do que eu
2: Mas isso
3: gosto
2: você
3: de ser.
2: pensou depois, não?
3: Isso a gente um dia depois, no estúdio, gravando, a gente se olhou e falou assim: bicho. Isso aqui é muito um resumo dos nossos três outros trabalhos. Foi depois, não foi assim, vamos fazer. Nanana. Eu não sou muito assim, né? Vamos fazer. É uma coisa mais espontânea.
2: E você acha que cada música tem, tipo, Sad, Sexy, Silly? Não dá pra enquadrar, porque ela é as três.
3: Eu acho ela mais sexy. É porque eu não seguro. É porque eu não seguro, eu fico meio palhaça. Mas ela era pra ser sexy,
2: Eu
3: Roberto.
2: achei super sexy, mas eu achei que, sei lá, não quis
3: Não,
2: falar assim, mas eu também
3: é que eu não seguro a
2: Você
3: sensualidade.
2: segura
3: Não seguro.
2: sim. E esse é o primeiro disco também que. Porque vocês percebem, né? É o Letrux em Noite de Climão. Aí é o Letrux aos Prantos. Letrux como Mulher Girafa.
3: Sempre tinha um advérbiozinho
2: E esse é
3: rolando.
2: o Sad, Sexy, Silly Songs.
3: Esse disco é um disco diferente de tudo, né? Eu falei pro Rebelo, que produziu chiquemente, elegantemente esse álbum. Falei, eu quero fazer uma coisa que eu nunca fiz. Eu acho que, no fundo, no fundo, toda pessoa que canta tem um desejo de fazer um disco voz e violão. Eu acho isso. Eu amo Big Band, eu amo mil camadas sonoras, mas existe um prazer para a cantora de ouvir um disco voz e violão que eu ouço. A minha mãe ontem foi no show e falou assim: minha filha, nunca te ouvi tanto. E ela ama a minha banda, só que ela falou: nossa, ontem ela elogiou minha voz. Acho que ela tá lá, tá vendo? Então eu acho que era um desejo, como cantora, de me ouvir ali mais. Cruamente, mas puramente, minimalisticamente. Eu sou muito feliz com esse resultado, acho chique, elegante.
2: Então agora a gente vai com uma
3: Boba.
2: boba, Silly, que eu achava sério, mas já passou, tá bom, gente? A gente vai agora para a próxima música.

0: Marina Lima com Acontecimentos, antes Letrux com Ciúme Me Dá Frio. E tem mais papo.
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2: E toda vez que a gente recebe um convidado, a gente posta nas nossas redes sociais para você de casa poder participar. E aí hoje nosso WhatsApp tá bombando.
3: Oi Letrux, oi Roberta, meu nome é Branco Chiacchio. O meu namorado, o Lua Silêncio, faleceu em janeiro desse ano. E a nossa música de casal era Flirt Revival. Tanto que uma vez, no Dia dos Namorados, o Lua fez essa colagem para mim com um QR Code que dá para música no YouTube. A gente já tinha contado essa história para Letrux numa tarde de autógrafos na Cinemateca, aqui em São Paulo, quando ela autografou para gente o disco Letrux aos Prantos. Nesse disco, numa determinada música, a Letrux fala que todo ano a gente passa pelo dia da nossa morte. E eu queria saber de você, Letrux, se você já foi atravessada pela morte assim de uma maneira tão próxima e dolorosa. E quais são as dores que te inspiram? Ah, e só uma curiosidade que eu acredito que ela vai gostar de saber. Nós éramos um casal de virginianos, ele do dia 10 de setembro e eu do dia 11. Um beijo para vocês duas.
2: Porra, Roberto.
0: É,
2: um beijão, Branco. Sinto muito, muito, muito, muito, assim.
4: E eu lembrei desse casal, algumas pessoas marcam, e eu lembro dessa tarde na Cinemateca assinando. Eu não sabia dessa história, talvez. Sinto muito. E acho que a morte... Eu sou filha de um médium da Umbanda. Claro, meu pai e minha mãe um dia vão morrer, mas é uma conexão espiritual tão forte que eu tenho desde criança... que para mim realmente parece clichê, mas é uma passagem. Não acho que seja o fim. Sou uma pessoa que tem crença em outras vidas, em
0: minha
4: outras...
0: Minha cara de...
4: De cética.
2: minha cara de tipo, ah, tá, mas eu tô morrendo de medo, assim. Eu sou contra.
4: Ter outras vidas?
2: A morte.
4: Ah, tá. Não, é barra. Mas o livro da Rosa Monteiro, que eu sei que a gente tem esse amor em comum. A Ridícula Ideia de Nunca Mais Te Ver.
0: E esse título, A Ridícula Ideia de Nunca Mais Te Ver.
4: Ela fala sobre a perda do marido dela e também sobre a grande química, fisicista Marie Curie. É a primeira mulher a ganhar o prêmio Nobel, tanto de química quanto de física, que o marido dela morreu. Enfim, ela faz essa comparação dos dois lutos, das duas viúvas. É um livro lindo.

0: Acho que ler sobre morte, ver filme, ver Ghost me ajuda. Quando eu vejo Ghost, eu falo, ai, vai dar bom, a gente vai estar lá. A viagem, a novela Viagem, que é aquilo? É perfeito. Eu consigo pensar que aquilo vai ser real.
1: Que linda essa homenagem que você fez pra ele aqui, Branco. Muito
0: Sim,
1: bonita.
0: Sim, poxa, é. Sinto muito, muita luz pra você e pra ele, onde quer que ele esteja.
1: Bom, a gente sempre avisa quem é o convidado. Você pode mandar sua pergunta, seu depoimento, seu amor, o que você quiser. É só seguir a gente nas nossas redes sociais.
2: Agora a gente vai voltar um pouquinho no tempo e vai pro climão com Flirt Revival.

0: Manhana com um tapete voador, ciganada antes, Letrux com Flirt Revival.
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0: E agora a gente volta pro Sad Sexy Silly Songs com Essa Cidade é Complicada.

Eu tenho essa estratégia do deboche. Eu tanto debocho do mundo, das pessoas, mas principalmente de mim eu debocho. Então eu acho que as pessoas, às vezes eu mesma, levam a sério muita coisa que não é séria. Ignora importância.

Às vezes eu mesma levo a sério muita coisa que não é séria, tem menor importância. Isso eu acho assim um grande achado pra mim, né? Como uma estratégia de segurar a peteca no ar, sabe? De observar o que está em volta de mim.

0: Essa foi Rita Lee com Saúde, antes Letrux com Essa Cidade é Complicada. E tem mais papo.
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2: Esse disco é uma produção do Thiago Rebelo. E aí eu queria falar dessa produção, porque o Thiago, ele é baixista de todos os discos da Letrux, desde o Climão. E essa história é linda também, como ele chegou aí nesses convites via Facebook e tudo mais. Eu sei tudo desse momento. E aí queria saber como é que foi esse convite para a produção.
3: Olha que doido, Titi, meu parceiro, eu tinha falado com ele, Titi, vamos fazer uma coisa, só que o Thiago estava se formando na universidade de música. Ele falou, Letícia, baby, não dá, imagina, eu tô aqui fazendo, como é o nome daquela coisa final? Dissertação, monografia louca. E aí ele falou, tô na monografia, tô na saga. Aí ele falou, Letícia, por que você não chama o Rebelo? Aí eu fiz assim... Parecia óbvio,
2: claro.
3: Como eu não pensei nisso, mas é porque um Thiago pelo outro, só que eu fui no Thiago que mora comigo para facilitar, assim, vamos lá. E aí eu falei, lógico, e o Rebelo era a única pessoa da banda que eu ainda não tinha feito um projeto paralelo, né? A gente dentro da banda Letrux, a gente tem o Letrux Redux, que aí faz parte a Navalha Carrera, Jéssica Zarpei e o Arthur Bragante. Eu já tinha feito um projeto com o Lourenço Vasconcelos tocando vibrafone e a gente ainda nunca tinha brincado. Então foi assim, é eureka, tá na hora da gente brincar. E foi muito lindo e acho que a gente tem uma intimidade emocional, musical, pra gente seguir um caminho natural, gostoso para ambos. Foi um projeto muito suave, muito gostoso, muito prazeroso de fazer. Tem uma coisa curiosa que ele falou assim, eu falei, amigo, é um disco voz e violão. Aí ele falou assim, você acredita que é meu primeiro instrumento, mas eu nunca gravei um violão. Eu falei, é agora mesmo que é você. Porque eu me interesso por essas coisas estranhas. Se chegar alguém e falar, eu sou o exímio violonista, eu já falo violinista, eu vou falar, já não sei se eu quero. Eu gosto do desvio, eu gosto de outras coisas. Então me interessa esse desvio dele falar, cara, eu nunca gravei o violão. Falei, que curioso, o que pode sair? O que pode sair da mão de alguém que nunca gravou violão, mas cujo primeiro instrumento da vida é o violão. Fiquei curiosíssima e o resultado é belérrimo.
2: É isso. E esse é um disco também cheio de parcerias, né?
3: Super.
2: Que não é uma coisa comum na sua carreira.
3: Não, até tem, só que pontual. Acho que esse tem mais. Todos, o Climão tem parceria com o Arthur Bragante, com a Bruna Beber.
2: Arthur Bragante e Bruna Beber, não vale.
3: A galera de casa.
2: Brincadeira, a Bruna Beber é uma poeta maravilhosa,
3: não,
2: claro que vale, mas é muito amiga dela.
3: Claro, é verdade.
2: E elas têm Que Estrago, que é hit absoluto.
3: Não, é verdade.
2: E o Arthur a dupla dinâmica há muitos anos.
3: Não, é verdade. Esse disco tem mais parceria assim, com outros artistas
2: Mamundi,
3: profissionais.
2: Por exemplo.
3: Essa canção que a gente fez agora, Essa Cidade é Complicada, é uma parceria com a Mamundi.

0: Tem parceria com Bruno Capinan, com a Jadsa, ambos artistas eu amo muito. Tem uma parceria com metade da banda Novela, que veio aqui. Tem parceria com minha amiga, poeta, criadora, artista, Leila Scioli. Tem parceria com o Titi, o Thiago Vivas, Ornamentais. Tem algumas gracinhas. Acho que foi isso também, como é um disco mais intimista, silencioso, eu falei, vamos preencher com parcerias.
1: É isso. A gente segue com mais uma das parcerias desse disco. A próxima música, justamente, é By My Side, In My House, que é parceria com o pessoal do Novela.

0: Banda Novela com Let It Bleed, antes Letrux com By My Side in My House. E tem mais papo.
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2: Eu acho que agora a gente vai concordar. Sexy. Achei super sexy.
3: Não, não.
2: Maria Cecília, não. Achei sexy.
3: Eu acho ela triste.
0: Ah,
3: não,
0: gente.
3: Mas tudo bem, mas tudo bem. Maravilhoso.
0: Um dia a gente chega lá, gente. Vamos chamar a pergunta do público, então, que é melhor. Lá tem um consenso.
4: Oi, eu sou a Cris.
5: Eu sou a Lari. Somos do fã-clube.
4: Loucos por Letrux. Com esse novo álbum, mais intimista, além de ser um sonho pessoal realizado, você pode dizer que é um respiro para os próximos acontecimentos?
5: Ano que vem, o álbum Letrux Noite de Climão completa 10 anos. É, podemos sonhar com algum projeto em comemoração?
4: Beijos!
3: Que amor! Que
2: amores!
3: Amor. Larissa e Cris, fãs queridas, criaram esse fã-clube Loucos por Letrux, tem tatuado, uma coisa assim. Essas duas, gente, às vezes eu chego no Cafundó e elas estão lá. Eu falo, meninas, elas vão pra...
2: Elas vão em tudo que é lugar.
3: Elas vão em tudo, elas são pessoas muito queridas por mim. Agradeço muito esse entusiasmo, essa força, é muito especial. Respondendo a Cris primeiro... Eu acho que sim, depois de 3 discos, uma trilogia, eu acho que é bom fazer um projeto para se reorganizar para o futuro. E tem gente que fala, ah, mas é um projeto paralelo. Eu falo, não, é um projeto Letrux, oficial, uma coisa... só não é com a banda toda, mas é um projeto que eu me esmerei, que eu me esforcei, que eu me dediquei, que eu amo igual aos outros, assim. Respondendo a Larissa, sim, podemos sonhar, claro. Claro que é muito simbólico uma década de Climão, uma década que eu fui lançada a um público maior. Eu já tinha feito 3 discos como Letus e 1 disco com a minha primeira banda de rock, Letícios, que graças a Já não está na internet, porque não era assim na época, mas eu gravei 1 disco com o Patrocínio. Então, muito, mas o Climão foi a catapulta para o mundo.
0: Para encerrar, Cultura Livre por Letrux.
3: Cultura Livre por Letrux. Em 70 anos, um pouco menos ou um pouco mais, você vai morrer. Eu também. Então, faça o que você deseja. Sempre.
0: É isso, gente. Sad Sex Cecília, a gente não chega a consenso nenhum, ainda bem, porque eu amo essa artista de paixão há muito tempo. Tô muito feliz que ela tá aqui e que vocês estão aqui. Voltem sempre. O programa de hoje vai ficando por aqui. Para encerrar, tem Caligrafia Tarada. E quando a música acabar, você corre pro nosso canal do YouTube, porque lá tem a faixa bônus com uma surpresa especial para você. Um beijo e até semana que vem. Eu te faço...

0: Letrux com caligrafia tarada, encerrando o nosso Cultura Livre de hoje, que tem a minha apresentação. Eu sou a Roberta Martinelli, o apoio de produção é da Mavi Parras e a montagem do Altair Borges. Beijo.
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3: Seis horas em São Paulo.
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3: Começo de noite de quinta-feira, hoje é dia 16 de julho de 2026. Boa noite para você que está com a gente aqui na Rádio Cultura. Está no ar o De Volta para Casa, até às 7, com as principais informações do dia, prestação de serviço e a companhia da nossa música instrumental brasileira. Para começar, hoje trouxemos uma do Marcos Ariel, que ele toca ao piano, Ponteio da Manhã.

0: Ponteiro da Manhã, de Marcos Ariel, abrindo de volta para casa de hoje. 6h05, o ministro de Relações Exteriores, Mauro Vieira, afirmou que não há justificativa para as novas tarifas impostas pelos Estados Unidos sobre produtos brasileiros. Segundo o chanceler, a medida foi adotada de forma unilateral e não encontra respaldo na relação comercial entre os dois países, que, segundo ele, é historicamente equilibrada e marcada pelo diálogo. Mauro Vieira destacou que o governo brasileiro participou de diversas reuniões com representantes norte-americanos nos últimos meses e apresentou propostas para buscar um entendimento. Ainda assim, afirmou que as negociações não avançaram e classificou a decisão dos Estados Unidos como desprovida de racionalidade econômica. Ele concedeu uma entrevista coletiva no início da tarde e também criticou declarações do secretário de Estado americano Marco Rubio, que comentou questões internas do Brasil.
1: Desde o primeiro momento, o presidente Lula buscou o diálogo e enfatizou sua disposição de negociar qualquer tema. Nesse sentido, as declarações do secretário de Estado, Marco Rubio, veiculadas na madrugada de hoje nas redes sociais a respeito das tarifas adotadas contra o Brasil, são inaceitáveis, ofensivas ao povo brasileiro e ao governo brasileiro. Rubio ataca de forma grosseira e arrogante o chefe de Estado de um país amigo. Claramente, o que incomoda o governo dos Estados Unidos é o fato do Brasil não ter se curvado às pretensões desmedidas e às demandas irrazoáveis apresentadas no curso das negociações.
0: Para Mauro Vieira, esse tipo de manifestação é inadequado e representa uma interferência em assuntos que dizem respeito exclusivamente às instituições brasileiras. O governo brasileiro segue defendendo uma solução negociada para o impasse comercial. Mas, para o fim da tarde, o Palácio do Planalto convocou a imprensa para uma outra coletiva, na qual, além de Mauro Vieira, estiveram presentes outros integrantes do governo. O vice-presidente Geraldo Alckmin, por exemplo, classificou a tarifa como uma medida injusta e descabida. E, segundo ele, os próprios dados da balança comercial mostram que, nos últimos 15 anos, os Estados Unidos tiveram superávit nas trocas comerciais com o Brasil, o que enfraquecia ou enfraqueceria o argumento econômico sobre a taxa. Alckmin deixou claro que o Brasil poderá recorrer à lei de reciprocidade aprovada pelo Congresso, caso não haja avanço nas conversas. Outro anúncio feito pelo governo agora no final da tarde foi um programa de apoio às empresas prejudicadas com essa nova taxação. Segundo palavras do vice-presidente, o presidente Lula, o governo do presidente Lula trabalha para apoiar quem trabalha aqui dentro, quem ajuda o Brasil a crescer e a nossa economia. Então, o governo terá um programa de apoio aos que aqui estão lutando, labutando, trabalhando e que tenham problemas, disse o vice-presidente Geraldo Alckmin. 6h08, seguimos com o Paulo Moura no saxofone dele, ao velho Pedro.

ao velho Pedro de Paulo Moura. 6h12, ainda falando sobre a questão do tarifaço, a nova tarifa de 25% anunciada pelos Estados Unidos sobre produtos brasileiros não vai atingir todos os principais itens exportados pelo Brasil, não. Um levantamento com base nos dados do comércio exterior mostra que entre os 50 produtos brasileiros mais vendidos ao mercado norte-americano, vários dos que geram maior receita ficaram de fora da nova cobrança. E entre os itens isentos estão petróleo bruto, café em grão, aeronaves, carne bovina, celulose, suco de laranja, minério de ferro, também combustível de aviação e parte de turbinas. Esses itens representam uma parcela significativa das exportações brasileiras para os Estados Unidos e continuarão sujeitos apenas às tarifas que já existem anteriormente, ou já existiam, né? Por outro lado, diversos produtos passarão a pagar a sobretaxa de 25%. Entre eles, máquinas industriais, transformadores elétricos, pneus, açúcar, etanol, tabaco, calçados de couro, granito, chapas de alumínio e alguns derivados de combustíveis como gasolina e óleo combustível. Lembrando que as novas tarifas entram em vigor no dia 22 de julho. Uma nova pesquisa Genial Quest mostra que os brasileiros avaliam a responsabilidade pelo aumento das tarifas impostas pelos Estados Unidos sobre os produtos brasileiros. E segundo esse levantamento, 51% dos entrevistados afirmam que o principal responsável pela medida é o senador Flávio Bolsonaro. Outros 30% atribuem a responsabilidade ao presidente Lula, enquanto 19% disseram não saber ou preferiram não responder. O levantamento foi feito depois do anúncio

Aí a harmônica do Flávio Guimarães, tocando dele Blues para Márcia. 6h16 agora. O Congresso Nacional entra no recesso parlamentar sem concluir a votação de uma série de propostas consideradas importantes para o governo, para a oposição e também para diferentes setores da sociedade. E com isso, esses temas ficam para o segundo semestre, quando deputados e senadores retomam os trabalhos. E entre os projetos que permanecem pendentes está aquela proposta de emenda à Constituição, a PEC, que acaba com aquela escala de trabalho de 6x1, né? E reduzindo também a jornada semanal. E o texto já foi aprovado na Câmara dos Deputados. Só falta mesmo a discussão no Senado. Também ficou para depois do recesso a análise da chamada PEC da Segurança Pública, que tenta ampliar a integração entre as forças de segurança e fortalecer o combate ao crime organizado. Isso entre outros assuntos. O recesso parlamentar está previsto na Constituição e vai até o fim de julho. E a expectativa é que essas pautas voltem à discussão a partir de agosto. Aí vem uma ressalva, né? Embora o calendário eleitoral possa influenciar o ritmo das votações no segundo semestre. O senador Flávio Bolsonaro pediu mais tempo para prestar depoimento à Polícia Federal no inquérito em que é investigado por suposta calúnia contra o presidente Lula. A defesa do parlamentar argumentou ao Supremo que ele não teve a oportunidade de escolher uma data para ser ouvido, ao contrário do que a APF havia informado. O caso tem origem numa publicação feita por Flávio nas redes sociais, em que ele atribuiu ao presidente Lula a prática de diversos crimes. Ao concluir a investigação, a Polícia Federal entendeu que há indícios da prática de calúnia. Em seguida, a Procuradoria-Geral da República defendeu que o senador seja ouvido antes da decisão sobre um eventual oferecimento de denúncia, lembrando que a legislação permite retratação em casos desse tipo. 6h18. Agora a gente vai tocar uma do Marcelo Martins, com arranjos dele e Vitor Santos. Marcelo que toca essa, acompanhado de banda, Amanhecendo.

0: Marcelo Martins e banda dele, com arranjos numa parceria com Vitor Santos, Amanhecendo. 6h24, trilha do Jornal da Cultura, para a gente falar do programa de hoje com Rodrigo Psitelli. Boa noite, Rodrigo.
1: Boa noite, Gilson. Boa noite a todos que nos acompanham.
0: Não temos como falar de outra coisa a não ser tarifaço.
1: Agora oficial.
0: Agora oficial. Agora me chamou a atenção, e você vai trazer mais detalhes, o tom usado pelo ministro de Relações Exteriores, que normalmente é um diplomata e que age deste jeito, evita expor e apontar de bate-pronto, mas desta vez a didática foi outra.
1: Dos dois lados, né, as manifestações saíram do tom da diplomacia. Inicialmente, pelo secretário de Estado americano Marco Rubio, que usou um tom político ao comentar o tarifaço, e aí a resposta do lado brasileiro veio também num tom duro por meio do chanceler Mauro Vieira. Quando os dois lados saem da liturgia é porque alguma coisa realmente desandou e essa relação bilateral já vinha sofrendo arranhões recentemente, agora um novo foco de tensão. Nós vamos repercutir a decisão da Casa Branca de impor esse novo tarifaço aos produtos brasileiros. O governo anunciou um apoio às empresas que serão afetadas e neste momento há uma grande coletiva de imprensa ou manifestação de vários membros do governo, né? Mostrando peso na defesa ali dos interesses nacionais.
0: Agora, Rodrigo, me chamou a atenção também a lista de produtos que foram retirados dessa imposição. É óbvio que para o governo americano algumas coisas iam pegar, e aí eles simplesmente filtraram o que lhes mais convinha.
1: Né? Eles tiram tudo que é do interesse deles, café, frutas,
0: suco de laranja,
1: peças da área espacial, em razão aqui da Embraer, não é? Então tudo isso fica de fora. E eles deixam produtos que são, do ponto de vista deles, de segunda mão, no sentido do interesse econômico mesmo, né? Vamos ver quais serão os impactos dessas medidas que entram em vigor a partir do próximo dia 22. Por falar em próximos dias, o Congresso brasileiro entra em recesso, deixando de lado projetos importantes, como a da segurança, como a taxa das blusinhas, como a da escala 6x1 ou do fim da escala 6x1, mas promete um esforço concentrado ainda antes das eleições. A ver. E na Copa do Mundo, a FIFA anuncia que vai investigar a exibição de uma faixa de teor político pela seleção argentina logo ao fim do jogo contra os ingleses. Curioso foi que a faixa que dizia as Malvinas, as Ilhas Malvinas são argentinas, uma disputa histórica entre os dois países, na imprensa britânica foi retratada como: Argentina será investigada por dizer que as Falklands são argentinas.
0: Cada um diz o nome como lhe é propriamente defensável. Quem vai estar contigo hoje no estúdio para falar disso tudo?
1: Hoje a gente recebe o jornalista Wilson Moerdal e o economista Gessner Oliveira.
0: Bom jornal para você.
1: Muito obrigado.
0: Daqui seguimos com a orquestra à base de corda, com Roberto Correa na viola caipira. Dele, Queluzindo.

0: Você acabou de ouvir Queluzindo, música de Roberto Corrêa, com arranjos do Ziel Fonseca, tocada pelo Roberto e a orquestra à base de corda. Parada para um rápido intervalo, daqui a pouquinho na volta a gente fala da previsão do tempo, tem mais música, mais informação para você. Até já!
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0: São 6 horas e 34 minutos. Vamos seguir com mais notícia, de volta aqui com o De Volta para Casa. Uma nova opção para o tratamento do colesterol alto foi aprovada lá nos Estados Unidos. A agência reguladora norte-americana autorizou o uso da primeira pílula da classe dos inibidores da proteína PCSK9. Esse medicamento, ele é indicado para pacientes que não conseguem reduzir adequadamente o colesterol ruim, que é o LDL, apenas com estatinas ou que apresentam alguma forma hereditária da doença. O remédio, desenvolvido pela farmacêutica Merck e batizado de Lipfendra, é administrado uma vez ao dia. E em estudos clínicos, a nova medicação reduziu os níveis de colesterol LDL em cerca de 60%. Um resultado bem parecido com aquele obtido por medicamentos injetáveis da mesma classe, só que com a vantagem da administração oral, né? A disponibilidade em outros países, como o Brasil, dependerá da análise e da autorização das autoridades sanitárias de cada nação. Falando rapidamente do tempo, temos aí um fim de tarde, comecinho de noite, com céu bonito até. A quinta-feira foi de tempo seco e ensolarado na Grande São Paulo. E de acordo com o Centro de Gerenciamento de Emergências Climáticas da Prefeitura, as temperaturas superaram os 25 graus durante a tarde, garantindo uma sensação de calor que é bem incomum para essa época do ano. Para agora à noite, a previsão é de queda gradual da temperatura, termômetro chegando aos 13 graus, e amanhã o tempo vai continuar firme, com predomínio de sol. A mínima prevista é de 11 graus e a máxima, mais uma vez, pode passar dos 25. São 6 horas e 35 minutos. A gente vai seguir agora com Oswaldinho do Acordeon. Música de Luiz Gonzaga com Humberto Teixeira. Asa Branca Blues.

Asa Branca Blues, versão de uma composição de Luiz Gonzaga e Humberto Teixeira, no acordeon do Oswaldinho do acordeon. 6:39, o crime organizado está usando cada vez mais as criptomoedas para movimentar dinheiro obtido de forma ilegal. Foi o que alertou um grupo de ação financeira internacional, que é um organismo que reúne governos de diversos países para combater a lavagem de dinheiro e o financiamento ao terrorismo. Segundo o relatório, organizações criminosas aproveitam diferenças nas regras entre os países e também falhas na fiscalização para transferir bilhões de dólares por meio de ativos virtuais. A preocupação é que a velocidade das transações e o caráter internacional das criptomoedas dificultem o rastreamento desses recursos pelas autoridades. Vale lembrar que as criptomoedas não são ilegais e têm diversas aplicações legítimas. Por falar em aplicações, a educação financeira pode ganhar ainda mais espaço nas escolas brasileiras. O Senado aprovou um projeto de lei que inclui o tema nos currículos dos ensinos fundamental e médio. Como o texto foi alterado pelos senadores, ele ainda precisa passar por uma nova análise lá na Câmara dos Deputados antes de seguir para a sanção presidencial. Essa proposta, ela determina que o assunto seja tratado de forma transversal, ou seja, integrado às disciplinas que já existem, matemática, história, geografia, né? Não precisa criar uma nova matéria específica para esse fim. Bom, a ideia é ensinar ao longo da vida escolar conceitos relacionados ao planejamento financeiro, como consumo consciente, poupança, crédito e organização das finanças pessoais. São 6:41. No De Volta para Casa, mais música instrumental, agora uma do Esmeraldino Salles. Essa aqui é tocada pelo Laércio de Freitas e banda, Arabiando.

De volta para casa, arabeando de Esmeraldino Salles com Laércio de Freitas e banda. Faltam 15 para 7. A comemoração da seleção argentina depois da vitória por 2 a 1 sobre a Inglaterra, que garantiu a classificação para a final da Copa do Mundo, provocou uma nova disputa diplomática entre a Argentina e Reino Unido. Depois do apito final, os jogadores argentinos exibiram no gravado uma faixa com a frase "As Malvinas são argentinas", em referência ao arquipélago cuja soberania é disputada pelos dois países, e o gesto gerou protestos do governo britânico e levou a FIFA a abrir uma investigação para apurar se houve violação daquele regulamento que proíbe manifestações de caráter político durante partidas e cerimônias oficiais da competição. Diante da repercussão, o presidente da Argentina, Javier Milei, saiu naturalmente em defesa dos jogadores e, segundo ele, o uso da faixa foi válido, ilícito, já que a reivindicação da soberania sobre as Ilhas Malvinas faz parte da história e da identidade nacional argentina. Milei ressaltou, no entanto, que a disputa com o Reino Unido deve continuar sendo conduzida pelos canais diplomáticos. As Ilhas Malvinas, chamadas de Falklands pelos britânicos, são administradas pelo Reino Unido desde o século XIX e, em 1982, há 44 anos, a Argentina e o Reino Unido travaram uma guerra pelo controle do arquipélago, que foi vencida pelos britânicos. O governo americano anunciou novas regras para concessão de vistos de estudantes, participantes de programas de intercâmbio e também jornalistas estrangeiros. As mudanças fazem parte da política de imigração adotada pelo presidente Donald Trump e devem entrar em vigor 60 dias depois da publicação oficial da medida. Pelas novas regras, os vistos de estudantes e de intercâmbio passarão a ter validade máxima de 4 anos. Já os vistos destinados a jornalistas estrangeiros poderão ser concedidos por até 240 dias. No caso de profissionais chineses, o prazo será de apenas 90 dias, 3 meses. O Departamento de Segurança Interna dos Estados Unidos afirma que as medidas buscam melhorar o controle sobre a permanência de estrangeiros no país. 6h47, seguimos com Léo Gandelman, de Dolores Duran, Castigo.

Você acabou de ouvir Castigo, música de Dolores Duran, tocada pelo Léo Gandelman. Deixa eu contar para você que hoje é quinta-feira, dia de estreia nos cinemas, e o nosso destaque da semana é A Noite de Alaíde, novo longa dirigido por Liliane Mucci. A produção acompanha a vida da cantora, compositora e pianista Alaíde Costa desde a infância até os 90 anos. Combinando ficção, documentário, animação e imagens de arquivo, o filme retrata a trajetória na música, os desafios enfrentados devido ao racismo e a busca pelo reconhecimento. Bom, para quem quiser uma prévia, a gente divulgou o trailer da página do programa no Facebook. Convido você a visitar, curtir, compartilhar. facebook.com/devoltapracasaculturafm. E entra em cartaz hoje no Sesc Pinheiros a peça Sermão de Santo Antônio aos Peixes, com direção de Moacir Chaves. Em cena, dois atores e um músico revisitam um sermão escrito pelo padre Antônio Vieira do século XVII. No texto, o missionário português utiliza uma alegoria com peixes para criticar a escravização dos indígenas. A temporada vai até dia 8 de agosto, com sessões de quinta a sábado, às 8h30 da noite. A inteira custa R$ 50. E para encerrar o De Volta para Casa, Luiz Meira e grupo tocando do Ivan Lins, com Vitor Martins, Começar de Novo.

0: Luiz Meira e grupo tocando uma grande composição, um grande sucesso do Ivan Lins com Vitor Martins, Começar de Novo. E assim a gente conclui o De Volta para Casa de hoje, quinta-feira, dia 16 de julho. O programa tem a produção da Gabriela Paques, apoio de produção do Gabriel D'Ângelo, seleção musical Eduardo Weber. Mesa de som, Armandino Corbal. Trabalhos técnicos, Wagner Freitas. Na sequência tem a Voz do Brasil. Na internet você continua ouvindo a música que você gosta, também pelo Cultura Play. Boa noite e até amanhã. 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
1: 18 horas e 59 minutos.
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1: Olá, bem-vindos. Começando o nosso Coletânea com os sucessos da música brasileira, aqui pela Rádio Cultura Brasil. Fique com a gente.

Dois Tempos, da cantora Roberta Sá, acompanhada por outros artistas, abrindo aqui o nosso Coletânea de hoje pela Rádio Cultura Brasil. Ouvimos a Roberta Sá ao lado do trio Madeira Brasil, nessa gravação de 2010, música de Roque Ferreira e Pedro Luiz Mandingo. E antes eu trouxe um registro da Roberta Sá de 2005, né? Essa gravação de 2005, a Roberta Sá ao lado justamente de Pedro Luiz e A Parede, música e letra do Pedro Luiz, no Braseiro. Lembrando que ainda hoje teremos duas versões de uma composição de Djavan. Por enquanto, a gente segue com Roberto Carlos em música de Caetano Veloso.

0: Maria Bethânia, de Roberto Carlos e Erasmo Carlos, Fera Ferida. Antes, Caetano Veloso, também numa parceria de Roberto e Erasmo, debaixo dos caracóis dos seus cabelos. E abri esse bloco com Roberto Carlos cantando uma música de Caetano Veloso, Força Estranha.
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Nesse bloco, ouvimos duas parcerias de Fausto Fawcett com o grupo Skank Balada do Amor Inabalável, do Fausto e do Samuel Rosa. E antes, Fernanda Abreu e Fausto Fawcett em Paisagem de Amor, a composição do Fausto de Fernanda Abreu e de Marcelo Lobato. O Coletânea segue agora com Rita Lee.

0: As Frenéticas, de Nelson Motta e Rubens Queiroz, Dancing Days. Antes, aqui no Coletânea, ouvimos Rita Lee, dela e Roberto de Carvalho, Saúde.
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0: E agora é hora de duas versões de uma composição de Djavan, a música Cigano. Vamos ter, claro, a gravação do autor da canção, Djavan, né, um registro de 1989, mas eu vou abrir com uma gravação recente, de 2019, faixa do CD Djavan, produzido pelo Eduardo Bide e pelo Fernando Nunes, que traz diversos artistas da música brasileira cantando a obra de Djavan em ritmo de reggae. Exatamente. Eu começo então duas versões com uma faixa desse disco, gravação de Criolo e de Abyssinians. Vamos lá.

Djavan, registro de 1989, e antes faixa de 2019, faixa do CD Djavan, produzido pelo Eduardo Bide e pelo Fernando Nunes, gravação de Criolo e The Abyssinians, aqui para Cigano. Relembrando, né, que esse disco, lançado em 2019, reúne vários artistas cantando a obra de Djavan em ritmo de reggae.

0: Ney Mato Grosso, música de Chico Buarque, Tanto Amar. Fechando assim o nosso Coletânea de hoje aqui pela Rádio Cultura Brasil. Produção e apresentação minhas, eu sou Alexandre Ingrevalo. Trabalhos técnicos, Ariel Novaes. Valeu, muito obrigado pela sua companhia. Deixo aquele abraço e até a próxima. Tchau.
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9: 19h59.
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Olá, ouvinte da Rádio Cultura Brasil, aqui é Laura Mayumi. Eu chego com mais uma programação musical aqui na Rádio Cultura Brasil, abrindo essa hora com o som da Letrux.

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1: Esse foi o Seu Jorge, Cai Dentro, de João Nogueira e Paulo César Pinheiro. Antes teve Letrux, dela Vai Render. Na sequência, Arnaldo Antunes e Branco Melo.
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Ouvimos Marisa Monte, De Noite na Cama, música do Caetano Veloso. Antes teve Arnaldo Antunes e Branco Melo, deles Eu Não Sou da Sua Rua. Seguimos com música aqui na Rádio Cultura Brasil, agora com a Annelisa Assunção.

Você ouviu Aricia Mess com Black is Beautiful, música de Marcos Valle e Paulo Sérgio Valle. Antes, Anelisa Assunção com Bom Criolo, música de Ataulfo Alves. E na sequência, tem Zizi Posse com Perigo.

Som do Kid Abelha, essa foi Como Eu Quero, música de Leone e Paula Toller. Antes, Zizi Posse, Perigo, de Nico Rezende e Paulinho Lima. Seguimos com Gustavo Galo, Só.

Essa foi a Zélia Duncan com Dor Elegante, de Itamar Assunção e Paulo Leminski. E antes teve Gustavo Galo com Só, de Peripane e Arruda. Na sequência, a gente ouve Natiruts com participação do Luiz Melodia, Pérola Negra.

Ouvimos No Woman, No Cry ou Não Chores Mais, música do Vincent Ford, com versão do Gilberto Gil, com o Gil e Stephen Marley, Mermans Mosengo e o projeto Playing for Change. Antes teve música do Luiz Melodia, com ele e o grupo Natiruts, Pérola Negra. Seguimos com música aqui em 77,9 FM, agora com o som dos Titãs.

0: Música do Paulo Leminski com Strelinski e os Pauleira, Desilusão. Antes ouvimos Titãs com Marvin, uma música de R. Dunbar, Gian Jolson e versão de Sérgio Brito e Nando Reis. Faço agora um rápido intervalo, já já estou de volta com mais música aqui na Rádio Cultura Brasil. Até já!
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4: 20 horas 59 minutos.
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2: Estamos de volta, seguindo com música aqui pela Rádio Cultura Brasil. Nessa próxima hora da programação tem Caetano Veloso, Lued Luna, Anelisa Assunção e muito mais. E a gente abre com Zé Miguel Wisnik e Nausete.